0: interesse pelo material novinho que vai acompanhar o aluno durante toda a jornada daquele ano.
1: Escolas públicas de todo o país têm até a próxima terça-feira para decidir quais livros serão usados pelos próximos 4 anos.
2: Escolas públicas de todo o Brasil têm até o dia 8 de setembro para escolher os livros didáticos que serão utilizados nos próximos 4 anos por estudantes e professores do 1º ao 5º ano do ensino fundamental. O processo de seleção faz parte do Programa Nacional do Livro e do Material Didático, iniciativa executada pelo Fundo Nacional de Desenvolvimento da Educação, o FNDE, em conjunto com o Ministério da Educação. Para auxiliar as equipes na decisão, Fernanda Pacobaíba, presidente do FNDE, explica que o MEC disponibiliza o Guia Digital, ferramenta que reúne informações sobre as obras aprovadas. Segundo Fernanda Pacobaíba, os livros selecionados passam por uma análise criteriosa.
3: Que o FNDE disponibiliza a partir de uma seleção junto com o Ministério da Educação quais foram as obras selecionadas. Então vamos imaginar, para português tem 4 possibilidades, e aí é o professor junto com a rede que vai dizer, ah, eu quero a obra do autor X porque ela tem mais a ver com a minha peculiaridade aqui.
2: A escolha dos materiais, segundo a orientação do MEC, deve ser realizada de forma coletiva, incluindo professores, coordenadores e gestores escolares. E essa decisão tem até oficina para preparar toda a equipe na escola pública onde a Juliana Cristina Silva trabalha em Brasília. Ela é coordenadora pedagógica e afirma que é fundamental que os livros atendam à realidade dos estudantes.
4: Professora, o que está na sala de aula mais próximo ao aluno?
2: Roberto Alves, diretor da mesma escola onde a Juliana trabalha, conta que mesmo em um cenário cada vez mais cheio de telas e aparelhos eletrônicos, o livro didático segue como um aliado essencial no processo de ensino e aprendizagem.
5: O livro físico, ele é muito importante ainda, apesar de tanta tecnologia, né? Então as crianças gostam de receber, coloca o nome, coloca o telefone, coloca a série, porque não pode perder o livro, tem que ter cuidado, o livro é um parceiro do dia a dia.
2: Após a análise das obras e a definição dos livros escolhidos, o diretor da escola ainda deve enviar o registro no sistema PNLD Gestão, com acesso pela conta gov.br. Reportagem Gabriela Noronha.
0: E professores podem ter acesso a descontos em compras e serviços. Para isso, devem participar da iniciativa #TôComProf.
1: Mais de 40 empresas físicas e online aderiram à iniciativa de bancos e farmácias a aplicativos de alimentação e cursos de pós-graduação.
0: As empresas podem ser identificadas por meio do selo #TôComProf ou ser verificadas na página do programa no portal do MEC.
1: Para ter acesso aos benefícios, basta apresentar a Carteira Nacional Docente do Brasil.
0: O documento pode ser solicitado por professores da educação básica e superior de escolas públicas e privadas de todo o país, que estejam no exercício da profissão.
1: Confira como obter o documento com Graziela Mendonça.
6: Professores da educação básica e superior já podem solicitar a Carteira Nacional Docente do Brasil. O documento pode ser emitido por profissionais em exercício em instituições públicas ou privadas de todo o país. A solicitação é feita pela internet, no sistema oficial da Carteira Nacional Docente, com acesso pela conta gov.br. O sistema verifica os critérios de elegibilidade e os dados do vínculo com a instituição de ensino. Para solicitar o documento, é necessário ter o CPF regular e cadastro ativo no E-Social pelo empregador. Depois da conferência dos dados, o professor deve completar o cadastro, enviar uma foto e confirmar as informações para a emissão da versão digital. O documento tem validade de 10 anos e possui QR Code para verificação. Ele também permite acesso a benefícios previstos para professores, como descontos em hotéis, estabelecimentos credenciados e eventos culturais, além de condições específicas em produtos e serviços. Para saber mais e solicitar a Carteira Nacional Docente, acesse maisprofessores.mec.gov.br. Graziela Mendonça, para a Voz do Brasil.
0: E por falar em pesquisa, você que é professor da educação básica, uma oportunidade de formação profissional e acadêmica.
1: O Ministério da Educação e a Coordenação de Aperfeiçoamento de Pessoal de Nível Superior, a CAPES, divulgaram mais de 8.000 vagas em cursos de pós-graduação para docentes da rede pública de ensino.
0: As oportunidades contemplam mestrado e doutorado acadêmico em áreas como matemática, letras, biologia, história e demais áreas do currículo escolar.

0: também serão oferecidas mais de 1000 vagas para mestrados profissionais nas áreas de educação inclusiva e educação tecnológica.
1: Os interessados podem se inscrever pelo portal Formação Mais Professores no endereço gov.br/mec.
0: Uma mistura improvável que promete construir casas mais frescas e sustentáveis.
1: Cientistas da Universidade Federal de Lavras, em Minas Gerais, desenvolveram um bloco de concreto usando fibra de coco e restos de mineração.
0: O novo material reduz a transferência de calor e pode criar ambientes mais confortáveis.
1: Os detalhes dessa novidade você confere agora no quadro Ciência em Prática.
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3: Uma forma sustentável para um velho conhecido da construção civil. Um bloco de concreto mais resistente, feito com fibra de coco e resíduos de mineração da rocha quartzito.
4: Sou Isabelle Cristine de Carvalho Terra, sou engenheira civil e doutora em engenharia de biomateriais da Universidade Federal de Lavras. A pesquisa, ela teve como objetivo avaliar a possibilidade de produzir blocos de concreto para alvenaria incorporando dois tipos de resíduos. Resíduo de quartzito, que é proveniente da mineração, e fibras de coco, proveniente de resíduos agroindustriais.
3: Dois ingredientes inusitados e uma receita que promete conforto para os lares brasileiros. Os blocos de concreto prometem amenizar o calorão dos materiais tradicionais.
4: Os blocos convencionais de concreto, eles podem apresentar elevada transferência de calor. Então a pesquisa mostrou que a utilização das fibras de coco reduz a condutividade térmica dos blocos. Então na prática, isso pode contribuir para menor transferência de calor, ambientes internos mais confortáveis, menor necessidade de climatização artificial, possibilidade de redução do consumo de energia. A contribuição ambiental da pesquisa, ela é bastante significativa, porque ela transforma dois materiais que seriam considerados resíduos em matérias-primas para a construção civil. A incorporação desse material em blocos de concreto oferece uma alternativa de destinação tecnicamente viável. Isso representa uma lógica de economia circular.
3: Acompanhe a pesquisa na página da Universidade Federal de Lavras. E esse foi o Ciência na Prática, com produção de Warby Calil e edição de Edinaldo Júnior. E nosso encontro com o Saber Científico volta na próxima semana. Até lá.
0: O Pix tem novas regras para que os usuários tenham mais clareza para contestar uma operação identificada como fraude ou golpe.
1: As mudanças deverão ser efetuadas pelos bancos, dando mais liberdade para que o usuário encaminhe documentos e informações.
5: Disponível desde 1º de outubro de 2025 nos aplicativos das instituições que oferecem um Pix, a funcionalidade de contestação por meio do Mecanismo Especial de Devolução, MED, passa a contar com uma jornada mais orientativa. O sistema vai facilitar a identificação do tipo de golpe e a vítima terá um campo disponível para descrever como ocorreu a situação, inclusive com a possibilidade de anexar documentos e comprovantes que serão analisados pela instituição financeira. O MED também vai trazer orientações em casos que não envolvam fraudes, como a não entrega de produtos comprados por meio do Pix, direcionando o usuário para os canais de atendimento do consumidor. Outras mudanças se referem a funcionalidades dos aplicativos. As instituições deverão informar quando houver mudanças no destinatário de contatos salvos para operações de Pix. A função Pix automático deverá trazer em destaque a identificação do recebedor. As novas regras entram em vigor em 1º de março de 2027. O prazo é para que as instituições façam as alterações em seus aplicativos. Nazi Brum, para a Voz do Brasil.
0: Rico em proteína e nutrientes, como por exemplo o ômega 3, uma gordura boa que faz bem para o cérebro e para o coração.
1: Pode ser feito assado, cozido, grelhado, ensopado.
0: Estamos falando de peixes e frutos do mar.
1: E já começou a semana do pescado, que estimula o consumo dessa carne tão saudável.
6: Incentivar o consumo de pescado no Brasil. Esse é o objetivo da Semana do Pescado, que este ano é realizada entre 1º e 15 de setembro. Criada em 2003 pelo Ministério da Pesca e Aquicultura, a iniciativa também tem o objetivo de valorizar o empreendedorismo pesqueiro. A campanha propõe que as pessoas criem o hábito de incluir o consumo do pescado ao menos uma vez por semana.

0: O peixe foi o meio de sobrevivência do seu Francisco dos Santos Bezerra, que desde os 9 anos de idade já acompanhava o pai, que era pescador. Hoje, aos 65 anos, está aposentado da profissão.
1: Saía assim 2:30 da manhã e quando era 1 hora da tarde já estava chegando de volta. Minha família toda, eu criei a custa de pescaria.
0: E foi justamente o pescado que fez a merendeira Marli Pereira de Souza ganhar até prêmio. Só de saber os ingredientes já dá a vontade de experimentar essa receita, que leva o nome de peixe joia rara.
2: Leite de coco, extrato de tomate, vem a batata inglesa, vem o queijo mussarela, que dá todo o diferencial, né? Todo o sabor do peixe. Nós colocamos o tomate, a cebola, o pimentão, a manteiga para dar aquela refogada, aquela apurada, e é onde vai dando sabor.
0: E esse prato é um dos preferidos de Ana Júlia Ramos da Silva, de 9 anos.
3: Gosto muito do peixe porque o peixe é macio e também do queijo da batata.
0: A diretora escolar Maria Ângela Rolim de Oliveira garante que os alunos aprovam essa refeição.
4: Na escola a gente usa muitas estratégias para a criança aceitar bem o peixe. Então aqui na escola eles amam o peixe assado. Eles amam esse peixe, né, que a nossa merendeira faz com batata, com queijo mussarela. Então assim, tem uma boa aceitação.
0: O pescado chega até as escolas públicas de diferentes regiões do país por meio do PNAE, o Programa Nacional de Alimentação Escolar. Uma pesquisa nacional realizada pelo FNDE, em parceria com o Ministério da Educação e o Ministério da Pesca e Aquicultura, aponta o potencial de ampliação do pescado na merenda escolar. O levantamento revela que a inclusão do pescado nas escolas ainda possui espaço para crescimento. O ministro da Pesca e Aquicultura, Édipo Araújo, ressalta que a cadeia produtiva nacional está muito organizada e preparada para atender a demanda.
5: São pescadores, pescadoras, armadores, aquicultores, feiras e empresas que envolvem essa cadeia. O pescado brasileiro, ele precisa estar no centro da mesa da população brasileira.
0: E quem ficou com vontade de comer peixe pode conferir receitas, espécies de peixes, além de dicas sobre como escolher o pescado, saber se ele está fresco e bem armazenado no site comapescado.com.br. Reportagem Luciana Colares de Holanda.
6: Uma plataforma abre possibilidades para que pessoas com deficiência pratiquem atividades esportivas.
7: Mas quem pode participar? No Paradesporto, atletas com diferentes tipos de deficiência podem competir.
6: Para promover disputas justas e significativas, existe um sistema de classificação que determina quem é elegível para competir e agrupa os atletas em classes esportivas, considerando o impacto da deficiência nas atividades fundamentais de cada modalidade.
8: Atleta paralímpica de tênis de mesa, Carla Maia, conta como o esporte transformou sua vida.
9: Trouxe propósito, me trouxe desafio, me trouxe saúde, oportunidade até como repórter depois. Por isso eu indico para todo mundo.
8: E para quem deseja começar a praticar uma modalidade paralímpica, como Carla Maia, o Comitê Paralímpico Brasileiro oferece uma plataforma que reúne orientações sobre como dar os primeiros passos e permite localizar clubes e associações que desenvolvem atividades esportivas adaptadas. A página Quero Ser Atleta Paralímpico está disponível no site cpb.org.br. Ela apresenta informações para quem pretende iniciar no esporte, seja por lazer e inclusão, ou seja com o objetivo de seguir uma trajetória no alto rendimento. A ferramenta também facilita a busca por instituições que atuam no esporte paralímpico. Segundo o Comitê Paralímpico, existem atualmente mais de 1000 associações dedicadas ao desporto para pessoas com deficiência em todas as regiões do Brasil. O secretário nacional de Paradesporto do Ministério de Esporte, Fábio Araújo, explica qual é o primeiro passo para encontrar

0: a modalidade adequada.
1: Então, procure uma entidade que ofereça um esporte inclusivo, acessível e seguro, porque quando você insere o esporte na sua vida, você não está falando só de competição, você está falando de empoderamento. Ela vai buscar uma educação melhor, uma vida social, ela vai buscar seus direitos, ela vai buscar emprego melhor. Então, o esporte é a porta de entrada para muitas outras coisas dentro da vida da pessoa com deficiência.
0: E o tipo de deficiência e como ela impacta a execução das atividades não impede a prática de qualquer modalidade. No paradesporto, os atletas passam por uma classificação. O objetivo é minimizar o impacto da deficiência sobre o resultado da competição. O processo é realizado por classificadores certificados que levam em consideração quanto a deficiência afeta a execução das tarefas e atividades fundamentais de determinado esporte. Assim, os atletas podem competir de forma justa em cada modalidade. Reportagem Cleide Lopes.
2: Dia 7 de setembro, próxima segunda-feira, celebramos a independência do Brasil. Mas para chegar a essa conquista, a história começou bem antes de 1822.
3: Foi resultado de um processo que não ocorreu apenas às margens do Ipiranga, mas que envolveu guerras na Europa e Brasil.
2: E não só com personagens dos livros, mas brasileiros anônimos em diversas regiões do país.
3: Vamos conhecer um pouco mais sobre essa história na reportagem de Graziele Bezerra.
4: No início do século XIX, a Europa estava em guerra. O imperador francês Napoleão Bonaparte decretou o impedimento do comércio dos países europeus com a Inglaterra. Diante da recusa de Portugal em aderir e a ameaça de uma invasão francesa, o príncipe regente Dom João decidiu transferir a corte portuguesa para o Rio de Janeiro. Foi então que o Brasil deixou de ser colônia e passou a integrar o Reino Unido de Portugal. Anos depois, com a queda de Napoleão na Europa, as cortes portuguesas passaram a exigir o retorno da família real. Dom João retornou a Portugal, mas deixou aqui seu filho, Dom Pedro I, que protagonizou o chamado Dia do Fico. Em 9 de janeiro de 1822, conforme relembra o escritor e jornalista Laurentino Gomes.
5: Dom Pedro, pressionado pelas cortes constituintes que queriam que ele voltasse a Portugal, ele decide, não, se é para o bem da nação e felicidade geral de todos, eu fico. Ou seja, é um rompimento entre o herdeiro da coroa portuguesa e a monarquia que estava em Lisboa. E a partir daí, diria assim, que o processo se torna irreversível, né?
4: No dia 7 de setembro, nas proximidades do rio Ipiranga, Dom Pedro recebeu cartas com notícias e decisões das cortes portuguesas. E foi ali que ocorreu o episódio que entrou para a história como o Grito da Independência. Como detalha o historiador e diretor do Museu do Ipiranga, Paulo Garcês Marins.
6: Aqui foi declarada a independência, porém, essa independência foi pactuada no Rio de Janeiro, naquilo que viria a se tornar a Corte Imperial, com as elites do país fazendo um movimento bastante conservador nesse processo de independência.
4: Outros personagens tiveram participação direta no processo de independência, como o ministro José Bonifácio e a princesa Leopoldina, esposa de Dom Pedro. Sem eles, provavelmente Dom Pedro não teria conseguido aguentar a pressão entre a corte de Lisboa e os interesses brasileiros, segundo o jornalista e escritor Laurentino Gomes. Mas ele lembra também de outros brasileiros que protagonizaram a independência.
5: Os brasileiros de 1821 e 1822 sonharam grande. Brasileiros ricos, imperiais, mas também brasileiros pobres, brasileiros escravizados, brasileiros simples, anônimos. Sonharam que o Brasil poderia se manter como um país unido, que não se dividisse, um país que se tornasse independente de Portugal e tivesse grandes ambições. Esse Brasil aconteceu, nós temos o Brasil hoje graças aos sonhos daquela época.
4: consolidar a independência, ocorreram confrontos em diferentes regiões do país. Houve combates e mortes no Ceará, no Piauí, no Pará e, sobretudo, na Bahia, onde foram desencadeadas as batalhas de Pirajá e de Itaparica. Com colaboração de Malu Prado, reportagem Graziele Bezerra.
2: A lista de espera do ProUni e foi chamado tem até o dia 14 de setembro para comprovar as informações apresentadas na inscrição.
3: A documentação deve ser entregue à instituição de ensino indicada pelo candidato.
2: Cada faculdade ou universidade define o formato de recebimento dos documentos exigidos, que pode ser presencial ou online.
3: Quem não apresentar os dados no prazo, perde a vaga.
2: O programa Universidade para Todos usa a nota do Enem para conceder bolsas em instituições particulares de ensino.
3: Essas foram as notícias do governo federal.
2: Uma realização da Secretaria de Comunicação Social da Presidência da República.
3: Com produção da empresa Brasil de Comunicação.
2: Fique agora com as notícias do Poder Judiciário e do Congresso Nacional. Boa noite.
3: Boa noite para você. Até amanhã.
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9: Jornada Ítalo-Hispano-Brasileira de Direito Público foi encerrada no Supremo Tribunal Federal com um debate sobre integridade do processo democrático eleitoral.
10: Para STJ, comprador de celular defeituoso, não está dispensado automaticamente de aguardar prazo legal para conserto.
9: Bancário chamado de devagarinho, obtém aumento de indenização na justiça.
10: Boa noite, eu sou o Arthur Filho.
9: E eu sou Walter Lima.
10: A 17ª Jornada Ítalo-Hispano-Brasileira de Direito Público foi encerrada nesta quinta-feira no Supremo Tribunal Federal com debates sobre integridade do processo democrático eleitoral e o papel da justiça constitucional.
9: O encontro, iniciado ontem, reuniu magistrados, professores e pesquisadores do Brasil, da Itália e da Espanha. Marta Ferreira.
11: A jornada teve como tema resistência democrática e justiça constitucional. Na terceira e última sessão do evento, os debates abordaram a atuação da justiça constitucional para garantir a regularidade das eleições. O diretor do Centro de Estudos Constitucionais do STF, Fernando Facuri Scaff, apresentou o panorama dos acontecimentos posteriores às eleições presidenciais de 2022 e exibiu vídeo institucional sobre os ataques às sedes dos três poderes em 8 de janeiro de 2023. Ele citou as investigações, os processos e os julgamentos decorrentes dos ataques. Segundo Scaff, o cenário político brasileiro continua marcado por disputas intensas e críticas ao Supremo e ao sistema de justiça.
10: STJ entende que comprador de celular defeituoso não está dispensado automaticamente de aguardar prazo legal para o conserto.
9: O prazo definido em lei é de até 30 dias para o fornecedor resolver o problema. Fátima Uchoa.
12: A Defensoria Pública do Rio de Janeiro ajuizou ação civil pública contra as operadoras Claro, Oi, Tim e Vivo, alegando que o celular é produto essencial e por isso seria abusiva a prática dos fornecedores de não disponibilizar o direito imediato à troca, à devolução do valor pago ou ao abatimento do preço. Mas o Tribunal de Justiça Estadual discordou. No voto condutor do julgamento pelo STJ, o ministro Ricardo Villas Boas Cueva observou que, em regra, só após os 30 dias é que a lei garante ao consumidor uma dessas três opções. E embora o celular seja importante na vida cotidiana, cabe ao juiz analisar cada caso se o aparelho é essencial para a pessoa, a ponto de serem dispensados os 30 dias.
10: Um bancário que era alvo frequente de apelidos e brincadeiras ofensivas por causa de uma doença relacionada ao trabalho vai receber uma indenização maior por danos morais.
9: A decisão é da terceira turma do Tribunal Superior do Trabalho, Samanta Flor.
13: O bancário foi diagnosticado com LER-DORT, doença que afetava os movimentos e dificultava que ele realizasse algumas tarefas. O trabalhador passou a ser alvo frequente de comentários e brincadeiras ofensivas entre os colegas. Para a terceira turma do TST, além da repetição das ofensas, houve omissão da empresa em impedir a situação. Por isso, a corte elevou a indenização por danos morais de 10 mil para 20 mil reais.

0: Tribunal Superior Eleitoral celebra Pacto Nacional pela Paz e Tolerância nas eleições 2026.
1: Acordo busca promover diálogo, segurança, pluralismo e fortalecimento da democracia no pleito de outubro. Fábio Ruas.
2: O pacto foi firmado nesta quinta-feira com instituições da sociedade civil e organizações religiosas. O objetivo é fortalecer a democracia, promover a convivência pacífica e contribuir para a realização de eleições livres, seguras e legítimas. Na abertura do evento, o presidente do TSE, ministro Cássio Nunes Marques, disse que o tribunal dá um passo que transcende o calendário eleitoral por um propósito comum de fortalecer a democracia brasileira e reafirmar um de seus pilares constitucionais, o pluralismo político. Ele disse também que é necessário construirmos um ambiente em que ninguém tenha medo de votar, de manifestar opinião, de participar da vida pública ou de defender as próprias convicções.
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0: A você uma boa noite.
1: E até amanhã.
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5: Eu sou Paula Groba.
6: E eu sou Humberto Pinheiro.
5: E estes são os destaques de hoje do Jornal do Senado, que começa agora.
6: Aprovada MP da taxa das blusinhas, que zera imposto sobre compras internacionais de até $50.
5: Congresso aprova medida para acelerar fila de benefícios do INSS.
6: Senado aprova a criação de Universidade Federal da Fronteira Norte.
5: Boa noite.
6: Boa noite.
5: O Senado confirmou o fim da taxa das blusinhas, que é um imposto nas compras internacionais de até $50.
6: A medida ainda determina a realização de avaliações periódicas sobre os impactos da desoneração fiscal. E mais, o texto ainda prevê isenção de impostos para medicamentos de doenças raras que não tenham similar no Brasil. Repórter Márcio Maturana.
7: Agora é definitivo. Compras internacionais de até $50, cerca de R$250, não pagam mais um imposto de importação, que era de 20%. A senadora Leila Barros, do PDT do Distrito Federal, foi a relatora na comissão mista da medida provisória.
8: Enquanto o viajante que se desloca ao exterior já goza de isenções de tributos federais sobre a bagagem no valor de $1.000, a família de baixa renda que não viaja não dispõe desse mesmo canal desonerado. A única forma de disposição desse extrato social para adquirir produtos importados de pequeno valor é pela remessa internacional.
7: Nas compras de até $3.000, as alíquotas da importação serão reduzidas de 60% para 30%. Uma das mudanças é a isenção de impostos para medicamentos de doenças raras que não tenham similar no Brasil. Outras são a adoção de medidas para a venda de produtos ilegais e a realização de avaliações periódicas sobre os impactos da desoneração. O primeiro em 3 meses e os seguintes em intervalos de no máximo 6 meses, como explicou Leila Barros.
8: A gente atendeu em parte a maior preocupação do setor, que é a avaliação, dando essa autonomia ao Ministério da Fazenda, a avaliação de 6 em 6 meses e também passar pelo Executivo a avaliação do Congresso Nacional anualmente.
7: O imposto sobre importações de até $50 ganhou o apelido de taxa das blusinhas, mas existia para qualquer tipo de produto, como eletrônico ou cosméticos em compras internacionais que ficaram populares em sites e aplicativos de celular. Já a cobrança do ICMS continua igual para compras de qualquer valor, porque a alíquota desse imposto é definida pelos estados.
5: E o Senado enviou para a sanção presidencial a prorrogação até 2030 de incentivos fiscais a programas de atenção à saúde oncológica e de pessoas com deficiência.
6: Com a medida, empresas poderão continuar direcionando parte de seus impostos para financiar projetos de entidades sem fins lucrativos que atuam na prevenção, no diagnóstico e no tratamento. Repórter Pedro Pincer.
9: O projeto altera o funcionamento do Programa Nacional de Apoio à Atenção Oncológica e do Programa Nacional de Apoio à Atenção

0: Certo, ampliação de percentuais de dedução, criação de novos benefícios ou majoração de despesa orçamentária direta. Os limites e condições para usufruto do benefício permanecem inalterados, de modo que a renovação do incentivo não implica aumento de renúncia fiscal em termos percentuais, mas apenas a manutenção do regime vigente por mais um ciclo.
1: O texto também atualiza a legislação para incluir o termo correto transtorno do espectro autista e adequa as referências às normas de certificação de entidades beneficentes.
2: Fila de benefícios do INSS é um dos principais desafios da Previdência. Para reduzir a espera de quem precisa de uma resposta sobre aposentadorias, auxílios e outros benefícios, o Congresso aprovou uma medida provisória que amplia a força-tarefa do INSS e da Perícia Médica Federal.
3: A medida reforça as equipes do órgão e da Perícia Médica Federal com o objetivo de acelerar a análise dos pedidos que estão há mais de 30 dias na fila. Repórter Rodrigo Rezende.
4: O Congresso aprovou a medida provisória que ampliou a força-tarefa do INSS e da Perícia Médica Federal com o objetivo de diminuir a fila de cidadãos que aguardam benefícios previdenciários. A ideia da MP é dar celeridade à análise dos pedidos, principalmente para aqueles que estão aguardando há mais de 30 dias na fila. A relatora, senadora Zenaide Maia, do PSD do Rio Grande do Norte, destaca que desde a edição da MP, os resultados já são significativos.
5: Os resultados alcançados em 2026 evidenciou a efetividade do programa. Entre janeiro e junho, o número de processos pendentes de análise ou de perícia médica inicial caiu de 2,7 milhões para 1,7 milhão. A redução foi ainda mais expressiva nos processos com tempo de espera superior a 45 dias, que passaram de 1,7 milhão para apenas 557 mil.
4: Como não houve modificação por deputados e senadores no conteúdo da MP enviada pelo Poder Executivo, o texto será agora promulgado pelo Congresso.
2: Atos de crueldade contra animais poderão estar entre as hipóteses que autorizam a aplicação de medidas socioeducativas de internação para crianças e adolescentes.
3: Projeto com essa determinação teve a votação concluída na Comissão de Constituição e Justiça e deve seguir diretamente para análise da Câmara dos Deputados. Repórter Bruno Lourenço.
6: O projeto de lei inclui ações contra animais praticadas com crueldade extrema ou com potencial concreto de causar lesão grave ou morte como nova hipótese de internação para menores de idade. A proposta também aumenta penas para maus tratos contra animais em geral. A relatora, senadora Leila Barros, do PDT do Distrito Federal, defendeu maior cuidado com os animais.
7: A vedação à crueldade, ela constitui fundamento central do direito animal brasileiro e confere proteção aos animais individualmente considerados. Essa proteção constitucional também se relaciona à dignidade da pessoa humana na medida em que a submissão de animais à crueldade degrada os próprios valores éticos que devem orientar as ações humanas e a atuação estatal.
6: O texto ainda aumenta a punição em casos que envolvam tortura, abuso sexual ou transmissão das agressões pela internet.
2: E avançou no Senado a criação de um serviço de telefone nacional gratuito para encaminhar denúncias de maus tratos a animais. A proposta assegura o direito ao anonimato dos denunciantes.
3: O projeto define como maus tratos atos de crueldade, abandono, agressão, mutilação, falta de alimentação e cuidados, além de trabalho excessivo ou inadequado. O abandono também é considerado maus tratos. A matéria seguiu para análise do plenário em regime de urgência.
2: O Senado aprovou o projeto do Executivo que cria a Universidade Federal da Fronteira Norte.
3: A nova instituição herdará a estrutura, os estudantes, servidores e professores atualmente vinculados ao campus Oiapoque da Universidade Federal do Amapá. Repórter Alexandre Campos.
8: A população do extremo norte do Amapá, que vive no município do Oiapoque e imediações, contará com uma nova instituição de ensino superior. Isso porque o Senado aprovou nesta quinta-feira o projeto do Executivo que cria a Universidade Federal da Fronteira Norte a partir do desmembramento da Universidade Federal do Amapá. Em julho, um projeto semelhante havia sido analisado pelos senadores. No entanto, a proposta foi vetada pelo governo por ter sido apresentada por parlamentar e não pelo Poder Executivo, como manda a Constituição. Representante do Amapá, o presidente do Senado, Davi Alcolumbre,

0: destacou a importância estratégica da Universidade Federal da Fronteira Norte.
1: É fundamental termos a condição de formarmos capacidade intelectual na academia, na universidade, no conhecimento, nessa nova perspectiva das riquezas da exploração do petróleo e das riquezas que o petróleo pode proporcionar para o Brasil e vai proporcionar para a Amazônia, de conhecimento, de inteligência, e a universidade, só ela é capaz de gerar todas essas perspectivas.
0: Além da oferta de vagas em cursos de graduação e pós-graduação, a nova instituição também atuará em pesquisa e extensão e buscará promover o desenvolvimento regional. O projeto segue para a sanção presidencial.
2: Edição de Paulo Groba e trabalhos técnicos de Eliseu Caires. O Jornal do Senado fica por aqui. Acompanhe agora as notícias da Câmara dos Deputados. Boa noite.
3: Boa noite e até amanhã.
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5: Plenário da Câmara zera imposto sobre importações de até 50 dólares.
6: Câmara confirma Brasil em acordos de proteção à mulher no trabalho.
5: Deputados aprovam Plano Nacional de Cultura para a próxima década.
7: Boa noite. A Câmara aprovou o Plano Nacional de Cultura para os próximos 10 anos. O repórter Antônio Vital tem os detalhes da proposta.
8: A Câmara dos Deputados aprovou o projeto do governo que institui o Plano Nacional de Cultura para os próximos 10 anos. A proposta estabelece princípios, diretrizes, eixos estratégicos e mecanismos de gestão para orientar as políticas culturais do país. Entre os princípios das políticas públicas voltadas para o setor estão o respeito à diversidade cultural, a valorização dos trabalhadores e a garantia de direitos, como o acesso universal à cultura, a liberdade de expressão e a preservação do patrimônio imaterial. Entre os eixos estratégicos estão o financiamento descentralizado, a redução das desigualdades regionais no acesso aos recursos, a presença das artes e da cultura nos currículos escolares e a proteção de culturas tradicionais, indígenas e de matriz africana. Outro eixo é a proteção de direitos autorais no ambiente digital, principalmente em função do uso de ferramentas de inteligência artificial. Cada eixo apresenta objetivos que servirão de base para a elaboração de metas específicas, ainda a ser definidas. O texto também prevê mecanismos de monitoramento do alcance dessas metas, tanto pelo governo federal quanto por estados e municípios. A proposta foi enviada pelo governo ao Congresso no ano passado, a partir de debates da 4ª Conferência Nacional de Cultura e consultas abertas ao público pela plataforma Brasil Participativo, com mais de 85 mil acessos. O relator da proposta, deputado Pedro Czai, do PT de Santa Catarina, acrescentou outros pontos ao projeto, como a prorrogação até 2028 do prazo para que estados e municípios façam a adesão ao Sistema Nacional de Cultura ou criem seus próprios fundos de cultura como condição para receberem recursos da Política Nacional Aldir Blanc de Fomento à Cultura. Esse prazo hoje termina no ano que vem. Pedro Czai diz que os objetivos, diretrizes e eixos estratégicos do Plano Nacional de Cultura contam com fontes de recursos e incentivos fiscais já existentes, mas ele anunciou que o governo vai elaborar um projeto para aumentar as fontes de financiamento para o setor.
9: As ações estratégicas e os indicadores serão democraticamente construídos com estados e municípios do Brasil. Isso para deixar claro, diferente do Plano Nacional de Educação, nós fizemos metas, definimos financiamento, definimos PIB, etc. Neste ponto, em relação ao financiamento, nós vamos apresentar um outro projeto para discutir novas formas de financiamento da cultura brasileira.
8: O projeto cria um colegiado para gerir o Plano Nacional de Cultura, com representantes do Ministério da Cultura, do Conselho Nacional de Política Cultural e dos órgãos gestores dos estados e municípios. A aprovação do Plano Nacional de Cultura para os próximos 10 anos foi acompanhada no plenário pela ministra da Cultura, Margarete Menezes, e foi comemorada pela bancada do governo. A deputada Jandira Fegali, do PCdoB do Rio de Janeiro, destacou a importância da cultura para o país.
10: Cultura é economia, é trabalho, é disputa, é compreender o Brasil profundo, é entender o que ele é capaz, de que forma a gente faz a integração civilizatória de toda a sociedade na sua diversidade. Não há nenhuma luta de resistência e luta por independência que a cultura não tenha sido um fator fundamental. E no momento que tenta nos recolonizar, aprovar esse plano é um instrumento de resistência.
8: projeto que institui o Plano Nacional de Cultura para os próximos 10 anos foi enviado para análise do

0: Senado. Davi Câmara, de Brasília, Antônio Vital.
1: Saúde. Rosiana Sarney, do MDB do Maranhão, quer obrigar o SUS a encaminhar pacientes com câncer para hospitais privados quando os prazos legais para diagnóstico ou início do tratamento não forem cumpridos. A medida também prevê encaminhamento preventivo quando o atendimento público estiver prestes a estourar o prazo.
2: Rosiana Sarney afirma que a proposta dá efetividade aos prazos já previstos para o atendimento oncológico. Pelo texto, o paciente deverá ser comunicado do encaminhamento, terá transporte garantido quando necessário e continuará acompanhado pela rede pública durante todo o tratamento.
1: Previdência. Beto Preto, do PSD do Paraná, propõe que a remuneração de adolescentes e jovens contratados como aprendizes deixe de entrar no cálculo da renda familiar do Bolsa Família. A medida valeria durante a vigência do contrato de aprendizagem e preservaria os demais critérios do programa.
2: Beto Preto explica que a proposta evita que famílias percam o benefício quando um jovem consegue o primeiro emprego como aprendiz. O deputado afirma ainda que a mudança incentiva a qualificação profissional e reduz a evasão escolar.
1: Trabalho. A Câmara aprovou a adesão do Brasil a dois tratados internacionais sobre trabalho que protegem as mulheres. O repórter Marcelo Lascher traz os detalhes.
3: A Câmara dos Deputados aprovou a adesão do Brasil a dois tratados internacionais sobre direitos dos trabalhadores e, em especial, as mulheres. Um dos textos aprova a adesão do Brasil à Convenção da Organização Internacional do Trabalho, a OIT, com medidas contra violência e assédio no trabalho. A Convenção 190 da OIT é o primeiro tratado internacional a reconhecer o direito de todas as pessoas a um mundo de trabalho livre de violência e assédio. Os países que ratificarem o texto ficam obrigados a adotar medidas para proibir violência e assédio contra trabalhadores e garantir reparação às vítimas e sanções aos autores. A Convenção considera violência e assédio baseados no gênero como práticas inaceitáveis e inclui o assédio sexual como violência praticada contra as pessoas em razão de seu sexo e gênero. Outro trecho estabelece que as medidas previstas na Convenção se aplicam à violência e assédio que ocorre no trabalho, inclusive durante os deslocamentos do empregado. A adesão do Brasil ao tratado recebeu parecer favorável da relatora, a deputada Benedita da Silva, do PT do Rio de Janeiro, mas foi criticada pelo deputado Kim Kataguiri, do Missão de São Paulo. Segundo ele, os termos que designam o assédio no ambiente de trabalho são vagos e podem encarecer os encargos trabalhistas.
4: Gente, não é à toa que só 30% dos países que integram a OIT concordaram com esse tratado. Nós, mais uma vez, Brasil, América Latina, África, estamos sendo feitos de tonto pela Europa, que vão lá, usam os seus 3 votos, cada país lá na OIT, e empurram legislação trabalhista para nós. A gente fica com a legislação mais cara, a gente fica com a legislação mais burocrática.
3: O plenário também aprovou a adesão do Brasil a outra convenção da OIT, essa voltada para promover a igualdade de oportunidades de tratamento para trabalhadores, homens e mulheres, com responsabilidades familiares. Segundo a convenção, as responsabilidades familiares não podem ser usadas como uma razão para demissão. Os trabalhadores devem ter direito à livre escolha de um emprego, levando em conta suas necessidades com responsabilidades familiares. A deputada Benedita da Silva também ofereceu parecer favorável à adesão do Brasil a esse tratado.
5: A ratificação da convenção reforça demais as respostas às interrupções de trajetória laboral impostas pelas responsabilidades de cuidado, que reduzem a densidade contributiva das trabalhadoras e comprometem sua cobertura previdenciária na velhice.
3: As propostas que ratificam a adesão do Brasil às duas convenções da Organização Internacional do Trabalho sobre assédio e cuidado seguiram para análise do Senado. Da Rádio Câmara de Brasília, com informações de Antônio Vital, Marcelo Larcher.
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0: Silvia Cristina, do PP de Rondônia, defende a aprovação da proposta de emenda à Constituição que reduz a maioridade penal de 18 para 16 anos. A deputada argumenta que a medida pode ajudar a reduzir a violência e responsabilizar jovens envolvidos em crimes graves.
1: Silvia Cristina cita a experiência pessoal com a violência ao lembrar o assassinato do pai e diz que criminosos adultos usam adolescentes para cometer delitos. Para ela, é preciso endurecer as punições para quem participa da destruição de famílias por meio da criminalidade.
2: Se diminuir a maioridade, até porque rapaz e meninas, aos 16 anos, eles já votam, já casam, já sabem muito bem, já têm noção do que estão fazendo, a gente diminui essa violência que assola o Brasil. Então é um fato que causa muita discussão, mas para quem sabe, já sofreu na pele o efeito da violência, não pode deixar de ser favorável a algo que a gente sabe que tem que ser mais rigorosa, nós temos que ser mais rigorosos nas penalidades de quem sabe que está destruindo família.
0: Sargento Faur, do PL do Paraná, apoia a redução da maioridade penal para casos de crimes graves. O parlamentar lembra sua experiência na Polícia Militar para defender punições mais severas a infrações hediondas e de envolvimento com o crime organizado.
3: Muitas vezes fala-se que queremos prender crianças. É mentira. Nós queremos prender menores bandidos. Menores cometem crimes graves transportando drogas químicas, estuprando e matando crianças, matando pessoas para roubar. Precisam ser punidos severamente de acordo com a gravidade dos seus crimes. Comissão especial instalada, já começamos os trabalhos e tive contato com o relator e ele deu a entender que vai fazer uma consulta pública, um plebiscito para que o povo decida finalmente se quer ou não a redução da maioridade penal no Brasil.
1: Na opinião de Sargento Faur, a revisão da legislação penal responde a uma demanda expressiva da sociedade por mais segurança. O deputado garante que a maioria dos integrantes da comissão especial é favorável à proposta.
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5: Justiça.
0: Acácio Favacho, do MDB do Amapá, é autor de proposta que consegue gratuidade da justiça a pessoas que recorram ao judiciário para obter atendimento de saúde do poder público ou de planos privados. Pela matéria, o benefício poderá ser concedido antes da análise da situação financeira do paciente.
1: A gratuidade abrange ações sobre medicamentos, tratamentos, cirurgias, internações e outros recursos relacionados à saúde. Acácio Favacho avalia que a medida facilita o acesso à justiça em situações nas quais os gastos médicos podem comprometer a renda do paciente.
5: Política.
0: Vinícius Gurgel, do PL do Amapá, apoia projeto que impede condomínios e proprietários de proibir o funcionamento de sedes partidárias em imóveis comerciais. De acordo com a proposta, a regra vale desde que sejam respeitadas normas de segurança, acessibilidade e vizinhança.
1: Vinícius Gurgel considera que a medida protege a liberdade de organização dos partidos políticos. O texto torna nulas cláusulas que imponham esse tipo de restrição e prevê que o prejudicado solicite a reparação por eventuais danos. A matéria está no Senado após a aprovação da Câmara.
5: Desenvolvimento Regional.
0: Altineu Cortes, do PL do Rio de Janeiro, defende um regime especial para acelerar obras de reconstrução em cidades atingidas por eventos climáticos extremos. Ele explica que a proposta simplifica licitações, reduz prazos administrativos e prioriza a recuperação da infraestrutura.
1: Na visão de Altineu Cortes, é preciso agilizar as ações de reconstrução e prevenção em estados e municípios em situação de calamidade pública. Para ele, o Estado precisa garantir socorro rápido e eficiente às populações afetadas por desastres naturais.
0: Paulo Litro, do União do Paraná, apresentou o projeto que reforça as regras de segurança para a abertura de comportas de barragens. A proposta do parlamentar determina que a liberação da água seja feita de forma gradual, conforme o volume de chuvas e o nível dos reservatórios.
1: Paulo Litro

0: também propõe a instalação de sistemas de alerta para moradores de áreas próximas às barragens. O texto, que atualmente tramita na Comissão de Integração Nacional, prevê ainda a divulgação dos planos de abertura das comportas para reduzir riscos de inundações.
1: Votação.
2: Deputados aprovam medida que isenta de imposto compras internacionais de no máximo $50. O repórter Antônio Vital tem mais informações sobre a chamada taxa das blusinhas.
3: A Câmara dos Deputados aprovou medida provisória que isenta do imposto de importação as compras internacionais de até $50, conhecida como taxa das blusinhas. A medida provisória, aprovada faltando 5 dias para perder a validade, já está em vigor desde maio, quando foi publicada. Até então, as compras de até $50 pagavam taxa de 20%. O texto também zera a alíquota de importação para medicamentos destinados a doenças raras que não tenham similar nacional. Estabelece ainda a taxação de 30% para as compras entre $50 e $3 mil. Com a possibilidade de o governo impor limites para os produtos mais caros. Além disso, obriga as plataformas de comércio eletrônico a adotarem mecanismos contra fraudes, como preços fictícios abaixo dos preços reais e fracionamento das compras de modo a evitar a taxação. O descumprimento sujeita as empresas a multas, suspensão de atividades e até proibição de operar no país. O texto final cria ainda um sistema de avaliação periódica sobre os impactos da isenção, com dados sobre os impactos da medida sobre os empregos, a arrecadação e o comércio. Os relatórios devem considerar especialmente setores considerados mais atingidos pela concorrência de produtos importados, como de roupas, calçados, brinquedos e cosméticos. Deputados da oposição criticaram a proposta e disseram que o fim da taxação sobre os produtos importados prejudica a indústria e o varejo nacionais. Foi o que disse o deputado Gilson Marques, do Novo de Santa Catarina.
4: O empreendedor brasileiro, aquele que paga DARF, que paga Selic a 15%, que contrata e pagar um imposto caríssimo, tem que concorrer com o exterior. A China, por exemplo, que tem regra trabalhista análoga à escravidão, que se diz, entra no solo brasileiro sem nada de imposto.
3: Já deputados da base do governo disseram que eventual prejuízo a comerciantes e fabricantes brasileiros será compensado com a entrada em vigor da reforma tributária no ano que vem, o que vai acabar com o imposto cumulativo sobre os produtos. O deputado Reginaldo Lopes, do PT de Minas Gerais, disse que a medida beneficia quem não pode fazer compras pessoalmente no exterior.
5: É fundamental para aquelas pessoas de menor poder econômico, que não têm condição de fazer viagens internacionais, como os 16 milhões de brasileiros assim fazem e têm o direito à isenção até $2 mil.
3: Já o presidente da Câmara, Hugo Mota, disse que a medida beneficia também aqueles empreendedores que dependem de compras no exterior para seu comércio. Ele disse que a Câmara está atenta ao impacto da isenção no setor de varejo.
6: Sabemos que existem preocupações da indústria e do varejo em relação a essa medida. E a Câmara dos Deputados não dará as costas a essas preocupações. A Câmara continuará dialogando com o setor produtivo, buscando conciliar a proteção do poder de compra das famílias, sem deixar de olhar para a competitividade da indústria e a força do varejo nacional.
3: A medida provisória que isenta do imposto de importação as compras internacionais de até $50 seguiu para análise do Senado. Da Rádio Câmara de Brasília, Antônio Vital.
0: Logo em seguida, a aprovação da MP na Câmara, o Senado retomou sessão própria com a inclusão do tema na pauta de votações.
1: Economia.
2: Mauro Benevides Filho, do União do Ceará, é autor de proposta que obriga o Banco Central a enviar ao Congresso as informações solicitadas por deputados e senadores. Ele explica que a medida visa dar mais transparência à relação entre a instituição e o Poder Legislativo.
7: Restabelecer a obrigatoriedade do Banco Central prestar informações ao Congresso Nacional, tanto à Câmara quanto ao Senado, de qualquer informação que o Congresso deseje. Por exemplo, eu quero pedir informação não só do Brasil, quero pedir informação quanto é a taxa de juros lá da Suíça. O Banco Central tem isso e terá que informar para a gente poder fazer uma avaliação da atuação do Banco Central, que eu acho que o Banco Central hoje privilegia muito o sistema financeiro, com taxas de juros muito elevadas, em detrimento da iniciativa privada, das famílias, das pessoas, e nós temos, portanto, que acabar com isso.
0: Mauro Benevides Filho avalia que a fiscalização do Congresso pode ampliar a responsabilidade do Banco Central na definição da política monetária do país. Ele avalia que a taxa de juros atual representa um custo adicional de pelo menos R$ 300 bilhões por ano.
2: Kleber Verde, do MDB do Maranhão, apresentou o projeto que altera o sistema de consórcios para garantir novos direitos aos participantes desistentes e excluídos. O deputado propõe regras para devolução de valores, limita multas e veda a cobrança de taxa de administração após a saída do grupo.
0: Kleber Verde acrescenta que o texto prevê o envio de saldos não resgatados ao Banco Central para, segundo ele, facilitar o resgate do dinheiro. Na opinião do parlamentar, a medida busca dar mais transparência e equilíbrio à relação entre clientes e administradoras.
2: Termina agora o jornal Câmara dos Deputados, produzido pela Rádio Câmara, com trabalhos técnicos de Everson Urani e apresentação de José Carlos Andrade e Márcio Aquilissardi. Uma boa noite para você.
0: Ótima noite. 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
1: Beber bastante água é um hábito que todo mundo sabe que precisa adquirir. Mas você sabe quais são os principais efeitos da água nos seus músculos? O primeiro deles é que a sua performance no exercício físico ficará melhor. Os músculos precisam de um bom equilíbrio de eletrólitos, como potássio e magnésio, para funcionar corretamente. Sem hidratação adequada, os eletrólitos podem não ser trocados facilmente e os músculos podem perder a gordura e ficar propensos a câimbras. Além disso, assim como os outros músculos, o coração também precisa de água para funcionar corretamente. Se você não estiver bebendo água suficiente, a frequência cardíaca aumenta e a pressão arterial diminui. Manter o coração saudável é um dos benefícios mais importantes da água potável. A falta de hidratação exige maior esforço do músculo cardíaco para bombear sangue. Portanto, vá buscar sua garrafa de água e seus músculos agradecerão.
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26: O Instituto de Astrofísica da Andaluzia anunciou que descobriu um novo sistema planetário composto por dois mundos muito diferentes que orbitam uma estrela anã vermelha, um potencial

0: e outro com um possível mundo de lava. A natureza planetária do sistema TOI 1752 fica a cerca de 337 anos-luz da Terra. O sistema foi detectado pelo TSS, uma missão da NASA dedicada à procura de planetas fora do sistema solar.
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1: Os sucos detox são ricos em água, vitaminas e minerais, sendo recomendado beber entre 250 a 500 ml por dia, junto com uma alimentação saudável. Esses sucos também podem ser incluídos em outros tipos de dietas, como na dieta para

0: desintoxicar o fígado ou na dieta low carb, por exemplo. Faça uma mistura de 2 colheres de chá verde, com 2 colheres de açúcar mascavo e 1 colher de creme de leite. Aplicar sobre a pele do rosto em movimentos circulares. Isso ajuda a manter a elasticidade da pele por causa do colágeno e evita o aparecimento de rugas.
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6: Vai estrear no dia 10 de outubro no Teatro Liberdade, em São Paulo, capital, a peça de Percy Jackson, de grande sucesso na Broadway. E o ator e cantor João Lucas estará no papel do semideus. Percy Jackson, o ladrão de raios, o musical, estreou na Broadway em 2014. E é aclamada pela crítica e foi indicada ao Drama Desk Award.
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Olá, irmão ou irmão que nos ouve agora, como você está? Se estiver tudo bem, que Deus lhe abençoe e conserve. Caso esteja vivenciando enfrentamentos de qualquer sorte, que Deus lhe fortaleça para que supere, aprenda e cresça com eles. Na verdade, é isso mesmo, não é? A vida é uma incansável professora e inesgotáveis são as lições para que avancemos. E por falar em lições, observemos esta de Emmanuel pela psicografia de Chico Xavier, contida no livro Paz e Renovação, capítulo 6, com o título Ciência e Vida. No mundo, possuímos centrais elétricas que asseguram a iluminação de grandes cidades. Impossível, no entanto, olvidar os milhões de criaturas que ainda se debatem nas trevas da ignorância. Dispomos de usinas poderosas que geram a força indispensável à manutenção do trabalho em largas faixas do globo. Forçoso

lembrar, porém, que surpreendemos em toda parte legiões de pessoas tombadas em desânimo ou desespero, a caminho da criminalidade ou do suicídio, à míngua de energia espiritual. Realizamos com êxito a ablação de tumores malignos. Necessário, todavia, observar que ainda não sabemos como impedir a formação dos quistos de ódio que infelicitam as almas. Construímos palácios de moradia com todos os apetrechos da civilização. Imperioso, entretanto, anotar que em nenhuma época do passado tivemos que facear tantos processos de angústia e de obsessão. Num átimo, escutamos essa ou aquela mensagem expedida sem fio de ponta a ponta do planeta. Quase sempre, contudo, ignoramos de que modo ouvir com serenidade e proveito as queixas do próximo em sofrimento. Transita-se agora da Terra para a Lua, ultrapassando-se as barreiras da gravitação. No entanto, muito de raro em raro, aprendemos a superar as trincheiras da indiferença ou da aversão para viajar de uma casa para outra ou de nossa alma para outra alma a serviço da paz. Ciência e vida. Bendita seja a inteligência que esculpe as técnicas avançadas do progresso, responsáveis pelas novas facilidades humanas. Entretanto, é preciso reconhecer que sem Jesus Cristo aplicado à nossa própria vida, estaremos sempre andrajosos e famintos de coração. Observando os encantos da vida em todas as suas nuances, desde o fenômeno da multiplicação da semente lançada ao solo, o equilíbrio dos astros no espaço infinito, a beleza das noites enluaradas, as cores do pombo, a delicadeza do beija-flor, o perfume do jasmim, o milagre da gestação e da maternidade, até o mundo microscópico, submerso em águas profundas e inexploradas, fica fácil para um olhar interessado enxergar a presença divina. E nesse contexto de vida exuberante, tem uma parte reservada para a gente, para mim, para você, para toda e qualquer pessoa, que é melhorar a qualidade de nossos relacionamentos. E isso implica necessariamente no esforço de eliminar as fronteiras do egoísmo, que normalmente nos engana, e ampliarmos a visão de mundo e de família, vivendo em fraternidade, na capacidade máxima que conseguirmos. Se hoje a gente consegue apenas se silenciar, vamos silenciar. Mas vamos nos esforçar para amanhã já conseguirmos também amar o ofensor, sem nunca devolver o mal na mesma intensidade. Convivência, eis aí a matéria que nos pede aulas de reforço. E eis aí também a chave para a nossa cura verdadeira. Uma amiga muito querida do catolicismo, devota fervorosa de Santa Teresinha, participando conosco de uma live espírita, trouxe-nos um ensinamento, uma daquelas pérolas que não dá para esquecer, nem com muito esforço, sabe? Ela trabalha com marketing digital e lives, e por conta disso, está sempre com o celular ao alcance das mãos, dos olhos e dos ouvidos. Tem 4 filhos, sendo a caçula, a Manuela, de 4 anos de idade. Relatou-nos que numa manhã qualquer, enquanto tomava café da manhã na companhia de sua filhinha, estava a manusear o celular, lendo e respondendo mensagens do WhatsApp.
Até que num dado momento,

0: Sua filhinha lhe requisita um tanto mais de atenção. E ela lhe explica que seu trabalho lhe exige isso: retorno e atenção para seguidores e clientes. Foi então que a Manu, com as duas mãozinhas sobre o próprio peito e na tranquilidade que lhe é própria, olhando-a profundamente nos olhos, lhe diz: Mamãe, a sua vida está aqui. Ela confessou-nos que foi um susto, um abençoado susto que lhe despertou para a verdadeira prioridade da vida, o que realmente merece toda a nossa atenção, os melhores momentos e os maiores esforços. A qualidade da convivência, especialmente de nossa família. E voltamos a dizer: muito embora aí está a solução para a maioria de nossas aflições, é justamente aí que continuamos falhando. Apliquemos Jesus em todas as suas recomendações, na convivência, no dia a dia, julgando menos e perdoando mais, mas servindo sempre. E sabe como? Levando-o conosco em pensamentos e atitudes. Por onde formos, não dá erro. Mas se porventura falhares, não se preocupe. Recomeça o mais rápido que puder. Não perca tempo. Muita paz.
1: 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Atenção, você que é fã de Miley Cyrus. A cantora norte-americana anunciou que seu novo álbum de estúdio será lançado no dia 18 de setembro, Bens Persuades. E Miley anunciou que fará duas apresentações no Hollywood Bowl em Los Angeles nos dias 16 e 18 de outubro. Esse será o 10º álbum de estúdio de Miley.
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0: Meia-noite e seis.
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2: Olá a todos que nos acompanham aqui na Rádio Vox FM. Programa seu dia comigo, meteorologista Kátia Braga. Céu nublado a encoberto, portanto, o sol vai aparecer, mas muito escondido. Tem chance de garoa no decorrer do dia, não se surpreenda. 12 graus nessa manhã, à tarde 18. Mas a menor temperatura do dia é à noite, 9 graus. O frio começa. O vento é calmo, uma brisa bem leve. O sábado vai ser também de céu nublado e encoberto, mas tem chance do sol aparecer um pouco mais. 7 graus pela manhã e 16 à tarde. No sábado tem um ventinho a mais, pode chegar a 25 km por hora, em torno disso, ou bem menos. Olha, o domingo vai ser com frio, 4 graus a mínima, mais mínima mesmo vai ser na segunda, 1 grau a temperatura. Te prepara, feriadão gelado. Saudações meteorológica.
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5: O Ministério da Saúde brasileiro anunciou que o SUS permitirá agendar consultas pelo WhatsApp em breve. O serviço está sendo testado em algumas cidades parceiras e vai entrar em operação até o final desse ano. Pelo WhatsApp, o paciente vai confirmar ou pedir o reagendamento de consultas sem interagir com o operador humano. Lembrando que o WhatsApp é o principal aplicativo de mensagens no Brasil.
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0: meia-noite e 20.
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2: Vai lá, galera.

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4: Segundo a imprensa esportiva britânica, Balogun não vai mais jogar pelo Everton. O atacante da seleção norte-americana desistiu do contrato. Atualmente ele joga no Mônaco. O americano chegou a viajar para a Inglaterra, onde faria os exames médicos necessários para assinar o contrato. A negociação chegaria a 54 milhões de dólares.
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4: Vai estrear nos cinemas no dia 11 de dezembro o longa George Michael do Fate Tour. O filme mostrará imagens inéditas dos shows realizados pelo cantor George Michael em Paris em 1988. As imagens foram restauradas e remasterizadas. Essa foi a primeira grande turnê solo de George Michael após deixar o One. Pra quem é fã, vale a pena conferir.
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0: e 17.
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0: dia.
1: A Google anunciou que disponibilizou uma nova ferramenta de geração e edição de imagens com inteligência artificial, Google Pix, para rivalizar com Photoshop e Canva. O Pix já está integrado ao Docs, Fotos e outros serviços do Workspace. E o Google Pix pode gerar imagens a partir do zero e editar imagens já existentes armazenadas no computador, no Drive ou no Google Fotos. Vale a pena conferir.
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0: 1:38.
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0: Você confere as primeiras informações do dia. O ministro do STF, André Mendonça, confirmou que recebeu o empresário Daniel Vorcaro, ex-controlador do Banco Master, em seu gabinete em março de 2025. Segundo nota divulgada pelo gabinete do ministro, o encontro ocorreu por iniciativa do próprio empresário. Mendonça afirma que se limitou a ouvi-lo. Ainda de acordo com a manifestação, no mesmo mês, o ministro também recebeu o advogado de Vorcaro. Voltamos em instantes com mais um bloco de notícias.
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0: Carlo Ancelotti, técnico da Seleção Brasileira de Futebol, anunciou que fará convocação para o próximo compromisso da seleção na quarta-feira, dia 9, às 15 horas, horário de Brasília, na sede da CBF. Essa será a primeira convocação após a Copa. O Brasil terá 3 compromissos na próxima data FIFA: 2 amistosos contra a Austrália e outro contra a seleção indiana.
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0: 2:18.
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0: 2:43.
1: Existe uma teoria que se chama 90-10, onde uma pessoa tem 90% daquilo que você

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0: Informações da Suátio. Em resposta à divulgação de conversas entre o ministro Alexandre de Moraes e o banqueiro Daniel Vorcaro ocorrido nesta semana, o presidente do Supremo Tribunal Federal, Edson Fachin, prometeu anunciar medidas institucionais nos próximos dias. A declaração foi feita durante um evento de direito constitucional. Fachin pontuou que o momento é de especial gravidade e que a autoridade do cargo não confere privilégios, mas impõe deveres e limites. Voltamos em instantes com mais um bloco de notícias.
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0: 3 e 2.
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3: Olá, aqui é a professora Camila da Futura Idiomas e trago uma curiosidade da língua espanhola. Você sabia que o espanhol na internet é a terceira língua mais popular? Com quase 8% dos usuários, o espanhol na internet é a terceira língua mais popular. Nas maiores redes sociais, como Facebook e X, é a segunda língua mais comum. Na Wikipédia, é a segunda língua mais importante em relação ao número de usuários.
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4: O jornal The Athletic divulgou o ranking com as melhores contratações da Premier League nessa janela de transferências. Em primeiro lugar, Emiliano Martínez, que foi contratado pelo Chelsea. Na segunda posição, o brasileiro Bruno Guimarães, que trocou o Newcastle pelo Arsenal. Na terceira posição, Sangaré, que trocou o Lens pelo Brentford. A quarta melhor contratação, segundo The Athletic, Elliot Anderson, do Manchester City. Na quinta, Bradley Barcola, que trocou o PSG pelo Liverpool. Outro brasileiro apareceu em destaque, João Gomes, na posição de número 11, que foi contratado pelo Aston Villa por 35 milhões de libras.
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1: O Dinamo Moscou publicou um comunicado oficial sobre as reprovações de Gonzalo Plata e Matheus Martins, jogadores que foram devolvidos, respectivamente, para Flamengo e Botafogo. Segundo o clube russo, as contratações não se enquadraram nos interesses de longo prazo do clube. Os clubes brasileiros ficaram surpresos com as reprovações nos exames médicos.
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1: 3:59.
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0: dia.
1: A Google anunciou novas funcionalidades que chegarão ao Android em breve. E o destaque é para a funcionalidade que permite ao usuário lembrar onde ele guardou um determinado item, como carteira, um documento, passaporte. E mais, outra funcionalidade vai auxiliar quem fica enjoado ao mexer no celular enquanto está um veículo em movimento. E em breve o Android também terá Guided Vision, criada para consumidores com algum tipo de deficiência visual. Essas novidades estarão disponíveis no Android 17.
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0: 4:46. 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
1: Eu acho que você tem que mandar aquela mensagem. 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

0: 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A Câmara dos Deputados aprovou por 404 a 61 em votação secreta a indicação do senador Rodrigo Pacheco para o Tribunal de Contas da União. Com isso, o ex-presidente do Congresso Nacional poderá assumir a vaga aberta na corte após a renúncia do ministro Bruno Dantas. Relator da indicação no plenário, o deputado federal Aécio Neves destacou que a conduta de Pacheco sempre foi pautada pela moderação, pela busca incansável, pelo consenso e por um compromisso irredutível com respeito às leis e à soberania das instituições democráticas. Voltamos em instantes com o último bloco de notícias.
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4: Olá a todos que nos acompanham aqui na Rádio Vox FM. Programa seu dia comigo, meteorologista Kátia Braga. Céu nublado a encoberto, portanto, o sol vai aparecer, mas muito escondido. Tem chance de garoa no decorrer do dia, não se surpreenda. 12 graus nessa manhã, à tarde 18, mas a menor temperatura do dia é à noite, 9 graus. O frio começa. O vento é calmo, uma brisa bem leve. O sábado vai ser também de céu nublado e encoberto, mas tem chance do sol aparecer um pouco mais. 7 graus pela manhã e 16 à tarde. No sábado tem um ventinho a mais, pode chegar a 25 km por hora, em torno disso, ou bem menos. Olha, o domingo vai ser com frio, 4 graus a mínima, mais mínima mesmo. Vai ser na segunda, 1 grau a temperatura. Te prepara, feriadão gelado. Saudações meteorológicas.
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3: Segundo a Secretaria de Segurança Pública do Estado de Goiás, o Pax, seria o chat GPT da segurança, fez com que a cidade de Luziânia registrasse uma diminuição de 27% dos crimes violentos. O sistema está sendo utilizado em casos de latrocínio, homicídio, furto e roubo. Essa tecnologia está auxiliando no processo investigativo, na elucidação dos casos registrados e também na prevenção. E o Pax também está sendo utilizado no patrulhamento e em ocorrências em andamento. A definição das prioridades e a condução das operações são das unidades policiais. O Pax apenas é um instrumento de apoio.
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0: Vox FM, 24 para as 6.
1: Ô, compadre Juliano, fala, Guido.
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1: Ela se acha. 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
1: A cantora norte-americana Ariana Grande, na noite da última terça-feira, fez o último show da turnê Eternal Sunshine. A apresentação foi na O2 Arena em Londres. E ela se despediu do público para dar início a uma pausa na vida pública. E a cantora chorou durante seu discurso de agradecimento. Em entrevistas recentes, a cantora e a atriz disse que quer aproveitar um período de descanso.
2: Rapidinha! Daqui a pouco tem mais.
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Queridas irmãs, queridos irmãos, a paz de Jesus. Aqui é Luziane Bahia e está no ar mais um podcast Café com Espiritismo. No dia 15 de janeiro de 2021, o Livro dos Médiuns, segundo livro do Pentateuco Kardeciano, completou 160 anos da publicação de sua primeira edição, o que para nós, os espíritas, é motivo de muito júbilo. Intitulado Livro dos Médiuns ou Guia dos Médiuns ou dos Evocadores, esta é uma obra composta de duas partes. A primeira, denominada Noções Preliminares, contendo 4 capítulos, sendo eles Há Espíritos, do Maravilhoso e do Sobrenatural, do Método dos Sistemas. E a segunda parte, das Manifestações Espíritas, composta de 32 capítulos, dentre eles, da Ação dos Espíritos sobre a Matéria, dos Lugares Assombrados, da Psicografia, dos Médiuns, da Obsessão, da Identidade dos Espíritos, do Charlatanismo e do Embuste. Como descrição do livro, logo abaixo da indicação do título, encontramos na obra o seguinte texto: Ensino Especial dos Espíritos sobre a Teoria de Todos os Gêneros de Manifestações, os Meios de Comunicação com o Mundo Invisível, o Desenvolvimento da Mediunidade, as dificuldades e os tropeços que se podem encontrar na prática do Espiritismo, constituindo o segmento de O Livro dos Espíritos. É um tratado, o Livro dos Médiuns, completo sobre a mediunidade. Fruto do trabalho árduo e dedicado do professor Rivaio, com amparo dos benfeitores que compõem a equipe do Espírito de Verdade, traz ao mundo o estudo e a análise das comunicações mediúnicas, fundamentado em leis e princípios, com orientações seguras, que proporcionam ao estudioso conteúdos fincados em bases sérias que dignificam o Instituto da Mediunidade. Desta forma, propõe ao leitor o conhecimento da faculdade mediúnica, munindo-o de instrumentos para sua autoeducação, qualificando, portanto, a prática da mediunidade. Com o Espiritismo, a mediunidade sai da alcunha de miraculosa, de inusitada, de charlatanismo, de divertimento, de curiosidade e ganha o status de dignidade, de respeito, como instrumento de evolução do ser, para que vença em si as suas dificuldades, conhecendo-se, identificando o alcance da mediunidade, além de apreender a grande beleza de servir, colocando-se à disposição para o auxílio de inúmeros irmãos desencarnados, que estão na ignorância da imortalidade em que estão imersos e em atrozes sofrimentos. Também se constitui a mediunidade em grande oportunidade de intercâmbio com os bons espíritos, que nos trazem aconselhamentos e direcionamentos essenciais para melhor aproveitarmos as lições da presente experiência reencarnatória. Ao longo da história, temos conhecimento de pessoas com a possibilidade da comunicabilidade com os espíritos. Entre os gregos, eram os oráculos que faziam previsões sagradas. Também há registro dos pitões e pitonisas, dos pajés em tribos indígenas que conversavam com deuses. A história registra ainda Moisés, Joana d'Arc, Daniel Douglas Home, responsáveis por acontecimentos sobrenaturais, todos explicados pelo estudo sério da faculdade mediúnica. Estes são os chamados médiums, expressão originária do latim, que significa pessoa que pode servir de intermediária entre os espíritos e os homens. Na segunda parte de O Livro dos Médiuns, capítulo 14, encontramos o seguinte esclarecimento do codificador. Todo aquele que sente, num grau qualquer, a influência dos espíritos é por esse fato médium. Essa faculdade é inerente ao homem, não constitui, portanto, um privilégio exclusivo. Por isso mesmo, raras são as pessoas que dela não possuam alguns rudimentos. Pode, pois, dizer-se que todos são mais ou menos médiums. Esta assertiva carrega em si um chamamento de atenção e responsabilidade para todos nós, indicando-nos o quanto é importante estudarmos a comunicabilidade entre os espíritos, pois, como bem expressa a resposta à questão 459 de O Livro dos Espíritos, somos influenciados pelos espíritos e, de ordinário, são eles que nos dirigem.
ainda explica o mestre Lyonnais como a palavra médium é geralmente utilizada. Diz ele: todavia, usualmente, assim só se qualificam aqueles em quem a faculdade mediúnica se mostra bem caracterizada e se traduz por efeitos patentes, de certa intensidade, o que então depende de uma organização mais ou menos sensitiva. Ou seja, aqueles que revelam manifestações de efeitos físicos, os sensitivos, os audientes, os videntes, os sonambúlicos, os curadores, os pneumatógrafos, os psicógrafos. Sobre a mediunidade, são muitas as dúvidas, tais como: o desenvolvimento da mediunidade guarda relação com o desenvolvimento moral dos médiuns? Por que não é a mediunidade um privilégio dos homens de bem? Os médiuns que fazem mau uso das suas faculdades sofrerão as consequências dessa falta? Será absolutamente impossível se obtenham boas comunicações por um médium imperfeito? Por quais sinais se pode reconhecer a superioridade ou a inferioridade dos espíritos? Podem os espíritos guiar os homens nas pesquisas científicas e nas descobertas? Podem os espíritos dar conselhos relativos à saúde? A obsessão, levada a certo grau, poderá levar, como consequência, à loucura? A estas e outras tantas questões se debruçam as páginas magistrais de O Livro dos Médiuns, que, como dissemos, completou 160 anos da publicação de sua primeira edição, servindo este aniversário de estímulo para conhecermos, estudarmos, refletirmos, revisitarmos esta obra libertadora e instrutiva, que nos convida a sermos senhores das rédeas da nossa existência, administrando as nossas habilidades, faculdades e influências que sobre nós são sugeridas.

0: aproveitando ainda o ano comemorativo. Agradecemos imensamente a Deus e a Jesus pela permissão da revelação da verdade entre nós. Espíritos que somos encarnados e com todos os desafios da vilegiatura carnal. Agradecemos a Allan Kardec por tanta dedicação, disciplina e amor. Aos benfeitores espirituais, pela misericórdia e pelo amparo, e pelos direcionamentos que nos promovem tanta segurança e educação para a faculdade da mediunidade. E aos inúmeros espíritos, bons ou não, que foram especiais laboratórios para que se desvendassem o mundo invisível e a comunicabilidade entre os dois mundos da vida. Com gratidão imensa no coração, um grande abraço e até o próximo podcast Café com o Espiritismo.
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9: Bom dia, 6:19, uma ótima sexta-feira para você ligado aqui na Vox. Hoje, sexta-feira, dia 4 de setembro 2026. Tudo bem contigo nessa manhã? Amanhã com temperatura amena, 12 graus, máximas que vão chegar a 17, um dia um pouco

com mais nebulosidade hoje, até uma previsão de uma garoa, mas logo mais tem a Kátia Braga trazendo as informações da previsão do tempo. O dólar fecha a 5,10 e bolsa encerra estável após 11 altas consecutivas. Senado aprova medida provisória que acaba a taxa com a taxa das blusinhas. Senadores apresentam proposta que aumenta para 60 anos de idade mínima de indicados ao Supremo. Também Grêmio faz 3-1 sobre o Inter e avança às semifinais da Copa do Brasil. Destaque também para as indústrias ligadas ao agronegócio, que concentram quase 40% dos empregados em fábricas no Rio Grande do Sul. Daqui a pouco tem outras informações e destaques também nesta manhã de sexta-feira. Bom dia!

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5: 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O mercado de soja registrou preços mistos. Segundo os analistas, o mercado teve maior volatilidade em Chicago e determinou o comportamento misto no país. Algumas regiões até subiram as ofertas. No mercado físico, as cotações apresentaram movimentos distintos nas praças brasileiras. Os contratos futuros de soja em grão com entrega em novembro fecharam em alta de 6 centavos de dólar, 0,45%. O câmbio também teve a sessão encerrada em baixa. Destaque para o Senado, que aprovou em votação simbólica na noite da última quinta-feira o projeto de lei 2951/2024, que moderniza os marcos legais do seguro rural e torna a subvenção ao seguro rural uma despesa obrigatória. E, inclusive, o relator da proposta defendeu que o texto cumpra a exigência constitucional e legal de compensação e não fere a lei de responsabilidade fiscal. Destaque também para o governo brasileiro, que expressou uma profunda preocupação com o início da implementação na última quinta-feira das restrições impostas pela União Europeia ao ingresso de produtos de proteína animal oriundos do Brasil, com base no regulamento da União Europeia 2019/6 sobre o uso de antimicrobianos. Através do texto conjunto dos Ministérios da Agricultura e Relações Exteriores, o governo diz que mantém contato contínuo com a União Europeia e com os setores produtivos envolvidos, com vistas à continuidade dos fluxos comerciais. E o mercado físico do boi gordo registrou preços mais altos nas praças de produção e comercialização. Aponta-se que as escalas de abate estão mais encurtadas, principalmente para os frigoríficos de menor porte, e no mercado atacadista os preços permaneceram estáveis. Cotações para hoje: soja 142 e o milho R$63.
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1: Bom dia. A mensagem do dia de hoje nos fala sobre palavras positivas e suas consequências. Palavras positivas criam um mundo melhor, porque este mundo é dirigido por palavras. Palavras positivas criam um mundo melhor, e as palavras harmoniosas criam uma sociedade bela e harmoniosa. A fisionomia e as atitudes também são palavras. O nosso corpo fala, através dos gestos, através do nosso olhar, através do nosso rosto. Por isso, vivamos hoje com alegria e boa disposição, pronunciando somente palavras alegres e agradáveis. Vamos policiar hoje o nosso pensamento, os nossos sentimentos e as nossas palavras diante das pessoas, para que tudo aquilo que emanarmos nesse dia possa ajudar o outro a se iluminar, a ser melhor, a ser mais feliz. Que Deus abençoe hoje o seu dia. Bom dia, muito obrigada.

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2: Olá a todos que nos acompanham aqui na Rádio Vox FM. Programa seu dia comigo, meteorologista Kátia Braga. Céu nublado a encoberto, portanto, o sol vai aparecer, mas muito escondido. Tem chance de garoa no decorrer do dia, não se surpreenda. 12 graus nessa manhã, à tarde 18, mas a menor temperatura do dia é à noite, 9 graus. O frio começa. O vento é calmo, uma brisa bem leve. O sábado vai ser também de céu nublado e encoberto, mas tem chance do sol aparecer um pouco mais. 7 graus pela manhã e 16 à tarde. No sábado tem um ventinho a mais, pode chegar a 25 km por hora, em torno disso, ou bem menos. Olha, o domingo vai ser com frio, 4 graus a mínima, mais mínima mesmo. Vai ser na segunda, 1 grau a temperatura. Te prepara, feriadão gelado. Saudações meteorológicas.
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13: Resultados dos jogos sorteados ontem, dia da sorte, concurso 1289, que acumulou números sorteados 1, 3, 6, 8, 20, 26 e 30, mês da sorte, fevereiro. 450 mil estimativa de prêmio para o próximo concurso. Também teve ontem o sorteio da Loto Fácil, o concurso de número 3.779, os números sorteados 3, 4, 5, 7, 8, 10, 11, 13, 14, 16, 17, 19, 23, 24 e 25. 7 ganhadores, estimativa de prêmio para o próximo concurso de R$300 mil. Mega Sena, concurso 3.053, acumulou números sorteados 1, 13, 25, 35, 39, 51. 48 milhões é estimativa de prêmio para o próximo concurso. Quina, concurso 7.109, que acumulou números sorteados 27, 30, 61, 66 e 70. 15 milhões de estimativa de prêmio para o próximo concurso. Time Mania, concurso 2.437, números sorteados 10, 10, 21, 26, 30, 33, 51 e 66. ABC do Rio Grande do Norte, o time do coração, 12 milhões é estimativa de prêmio para o próximo concurso. E hoje à noite, 21 horas dessa sexta-feira, tem o sorteio dos seguintes jogos. Hoje à noite vai ter então Dia da Sorte, Dupla Cena, Loto Fácil, Loto Mania, Quina e Super 7. Destaques dessa manhã, temperatura com tempo encoberto nesta sexta-feira na casa dos 13 graus, máximas que vão chegar a 17 no dia de hoje. O dólar fecha 5,10 e bolsa encerra estável após 11 altas consecutivas. Também ministro André Mendonça fala em honrar a confiança do povo em discurso para religiosos sobre eleições. Escândalo do Banco Master, ministro Gilmar Mendes pede a retirada de delegados da Polícia Federal do gabinete do Supremo. Também senadores apresentam proposta que aumenta para 60 anos de idade mínima de indicados ao Supremo. São destaques desta sexta-feira, hoje 4 de setembro, 7:31. Bom dia.
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0: 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Dúvidas, entre em contato pelo 54-3273-1150 ou 3273-1649, é o Serviço Militar do município. 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E hoje é o último dia para você que quer participar do Campeonato de Futsal de Nova Bassano 2026. Hoje é o último dia para retirar a ficha de inscrição. Então procure o Gilmar na prefeitura. Hoje, então, prazo final para inscrever o seu time. Retire sua ficha de inscrição. Hoje é o prazo final para participar do Campeonato de Futsal 2026. 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Foi perdida uma carteira preta no trajeto do SECB até o bairro Cristo. Pertence a Rodrigo Bertoldo. Quem encontrou pode deixar aqui na Rádio Vox. Também foi perdida uma chave de um caminhão no bairro Saúde. Caso você tenha encontrado, pode deixar aqui na rádio ou ligar no 999-470070 com o Daniel para você então fazer a devolução. A padaria Bassanense está com vaga aberta para ambos os sexos. Interessados podem deixar o currículo lá na padaria ou chamar pelo WhatsApp 3273-1474. 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Atendimento, então, das 9 às 17 horas nesta sexta-feira.
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7: 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Destaque da manhã: Alexandre de Moraes pede a Fachin investigação contra Mendonça. Também chuva perde força e dá lugar para o sol e frio aqui no estado nessa sexta-feira. Hoje, até pela parte da manhã, no início da manhã, teve uma leve garoa, né? Aquele chuvisco no início da manhã, mas ao longo do dia o tempo vai firmando e as temperaturas, acreditem, nesse final de semana vão cair. Domingo tem perspectiva de 0 grau, segunda 1 grau, depois vai elevando-se a temperatura aí a partir já da terça-feira. Quarta, quinta-feira já tem mudança do tempo aí para chuva. Então, né, essa oscilação de temperatura, chuva, frio, sol, depois volta, né, o tempo com várias mudanças, né, em poucos dias. Então, perspectiva do tempo. Mas logo mais a Kátia Braga vai atualizar também as informações aí da previsão do tempo, trazendo os destaques, as informações desta manhã também. Agora 7h49. Bom dia, uma ótima sexta-feira.
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0: nessa manhã nós vamos conversar sobre a nossa Romaria, que está se aproximando, a 35ª Romaria, em honra ao Senhor Bom Jesus, que já é no próximo final, não neste, no outro final de semana, e nesta manhã aqui comigo, Beto e o Padre Marciano. Beto, bom dia, bem-vindo.
1: Bom dia aos ouvintes e em especial um bom dia aos devotos do Senhor Bom Jesus.
0: Bom dia, Padre Marciano, bem-vindo.
2: Bom dia, Marcos, bom dia, ouvintes da Rádio Vox.
0: Beto, só para nós complementar, você estava falando no início, você está 35 anos envolvido na Romaria, acompanhando todas, né? Não faltando uma, né? Como que é esse sentimento, né? Dessa 35ª, né? Desde o início até hoje, o que tu pode nos dizer?
1: É, na verdade, eu participo da Romaria não trabalhando, mas sim como devoto, e há 15 anos como devoto e 15 anos ajudando de alguma forma na organização da Romaria. É um sentimento de devoção, né? Porque eu peço muito ao Senhor Bom Jesus, e a maneira de agradecer as graças alcançadas é indo à Romaria todos os anos.
0: Olha só, e Padre Marciano, com certeza muitas são as histórias, né? Que a gente ouve, como o Beto que comentou, muitos outros que aqui de Nova Bassano também fazem parte, trabalhando, participando como devotos, mas também de outras cidades que também vêm para cá. E é isso que nós vamos conversar sobre a programação, até para as pessoas estarem prestigiando mais essa 35ª Romaria que vai acontecer. O que é importante nós destacar, Padre, para a comunidade, para quem vai nos acompanhar pela rádio, também pelas redes sociais em seguida?
2: Perfeito. Eu tenho dito nas visitas nas comunidades que nós estamos fazendo, né, e chegando no fim quase já, que a Romaria, em primeiro lugar, ela é já quase que um patrimônio de Nova Bassano, né? Porque as pessoas já estão vivendo, né, a Romaria ao longo dos anos, e cria-se esse espírito, esse clima de Romaria. Então, claro, para as pessoas de Nova Bassano, mas a gente sente também que ela já começa a alcançar outros lugares, né? Então, as cidades vizinhas, né, que também se mobilizam e se movimentam para poder estar presente nesse dia. Então, como já foi dito, nós estamos nos aproximando já, por isso nós queremos partilhar um pouco com a comunidade daqui de Nova Bassano também a nossa programação e a nossa organização para os próximos dias. Uhum. Então, nós teremos o início do tríduo, que também é esse momento mais especificamente para a nossa comunidade de Nova Bassano, né? Mas é um momento intenso, bonito também, iniciando na quinta-feira, dia 10, onde nós vamos receber a imagem do Senhor Bom Jesus, que retorna das visitas às comunidades, às 19h30. E se o tempo nos permitir, nós faremos então a missa campal em frente ao santuário. Depois também na sexta-feira, né, a segunda noite do tríduo, a missa na Igreja Matriz. No sábado, a nossa procissão luminosa, que também é um momento forte, um momento bonito, né? Que nós iniciaremos às 19h30, na rótula em frente ao posto Pedrotti. E para esse momento, então, nós pedimos que quem for participar, e que muita gente possa participar, que leve a sua vela também, para que a gente possa fazer uma bonita procissão, uma bonita caminhada. E celebraremos, então, concluiremos a procissão com a missa novamente em frente ao santuário. E depois, no domingo, então, a nossa programação, como é o costume já, né? As missas às 8 da manhã, a missa campal às 10, e a missa também às 15 horas. E à tarde, também, antes da missa, nós temos a oração do terço, às 13h30, na Igreja Matriz. E às 14 horas, adoração e bênção do Santíssimo. E tantos momentos, né? Preparados, pensados, para que a gente possa celebrar, rezar, renovar a fé também junto ao Senhor Bom Jesus. E também, não sei se o Beto quer falar alguma coisa das outras organizações, ou passamos para a parte da alimentação, caso alguém...
0: Fica à vontade, Beto.
1: Só lembrando que no sábado, na procissão luminosa, né, padre, nós iluminaremos todo o caminho com velas, né? Uhum. Todo o caminho, todo o trajeto será iluminado com velas no chão, do posto até o santuário do Senhor Bom Jesus. Excelente. Será um momento que nós vamos envolver várias entidades do município, né, padre? Legal. Porque a Romaria não é só de movimentos da igreja, né? É de todo mundo, né? Então, por isso que nós estamos envolvendo também outros grupos do nosso município para fazer parte dessa procissão no sábado à noite.
0: É muito importante, ela chama atenção, né? Porque ela retrata muito, né, das questões da liturgia e faz com que tenha esse envolvimento, porque a romaria, ela precisa ela acontece por causa das pessoas e o envolvimento dela se torna significativo, né? Então, acho que, Beto, a questão da programação tem também nas redes sociais, a gente vai também estar divulgando aqui na rádio, as pessoas, que é bem tradicional, né, padre, como o senhor falou, né, o pessoal já, mas é importante os horários e estando ali atentos, né, especialmente as procissões para o pessoal participar. Beto, padre Marciano, sobre a questão de alguns serviços importantes para divulgar para as pessoas que vão participar, questão de alimentação, outras questões que vocês também gostariam de estar compartilhando com as pessoas, fiquem à vontade.
1: Quanto à alimentação, o que a gente pede? Principalmente para o pessoal de Nova Bassano, que o pessoal chegue e compre suas fichas no sábado ou na sexta-feira, que já vai ter gente aí vendendo, para melhor organizar, né? Porque

0: Então, é difícil a gente saber quantidade de alimentos, né? E se a gente tem uma noção do município, a gente tem uma noção também de quanto preparar, certo? E quanto aos objetos religiosos, também esse ano haverá uma mudança. Todos os anos era feito a venda dos objetos religiosos em baracas na rua, né?
1: Sim.
0: Este ano nós ajeitamos uma sala nos fundos do Nazaré, onde colocamos balcões novos, pintamos, iluminamos. Está um local bem aconchegante,
2: bonito,
0: uma loja bonita. E o pessoal que quiser comprar objetos religiosos, que se dirija à parte etérea do Nazaré, onde será indicado com placas, né, padre?
3: Isso aí, perfeito. Eu acho que é uma mudança importante, né? Porque nós temos uma estrutura muito boa na paróquia, então aproveitamos esses espaços para tornar também esse espaço da venda dos objetos algo mais acolhedor, mais decente, podemos dizer assim, do que barracas na rua. Às vezes tem vento, é frio, pode chover, então fica um lugar mais protegido, tanto para quem está trabalhando, como também para os romeiros, para que possam fazer a sua compra das suas lembranças, dos seus objetos, enfim.
1: Muito bom.
3: Sobre a alimentação, talvez a gente possa passar os principais preços, se alguém já quisesse se organizar também, né? E como o Beto disse, é importante, sobretudo o pessoal aqui de Nova Bassano, se puder na sexta-feira à tarde, no sábado, já comprar o seu espeto de churrasco, a sua ficha da alimentação, do almoço, para que a gente possa se organizar. A romaria é sempre muito incerto, a gente não sabe quantas pessoas vêm, então preparar a alimentação para que não falte, todo mundo possa se alimentar bem, e também para que não seja algo excessivo, algo que sobre, porque acaba depois também sendo desperdiçado. Então, o almoço, que é buffet livre, né, no salão paroquial, como é de costume das romarias, um preço bem popular e acessível para que todo mundo possa participar, a R$40. O espeto de churrasco, que é padrão, como nas outras vezes, né, de 2 quilos a R$120. Depois também o frango, o salsichão, então 3 pedaços de frango a R$10, 4 salsichão R$10 também, a massa e a maionese R$25 ao quilo, depois também alface, repolho, tomate, pão, essas coisas, quem quiser vai ter disponível para venda também. Então, sobretudo, né, o almoço R$40 e o espeto de churrasco a R$120.
1: Ótimo. Beto, mais alguma informação? Fica à vontade, no mais também, reforçando o convite para a participação, né, de toda a nossa comunidade também, e eventualmente, com certeza, a gente vai chegar em outras cidades também, que as pessoas possam então estar participando, né, nessa 35ª Romaria.
0: Ontem tivemos voluntárias, né, que foram levar o convite aos comércios, às casas da avenida, da cidade, para que possam enfeitar os seus estabelecimentos, suas casas, que coloquem um balão, que coloque uma faixa, uma imagem simbolizando o Senhor Bom Jesus, para dar esse clima de festa, né? Esse clima de aconchego, de chegada. E também, por fim, eu queria agradecer os patrocinadores, né? Porque nós tivemos mais de 100 patrocinadores, né, padre? Todos os anos o pessoal acolhe muito bem essa visita que o pessoal faz, pedindo apoio, pedindo ajuda para a organização da Romaria. Que uma festa dessa magnitude a gente não faz sozinho, né? A gente tem que fazer com apoio, com ajuda. Então a gente quer agradecer muito os apoiadores, em especial os nossos master, né, padre? Vou até nomeá-los aqui para uma questão de... A Loja Regla, o Sicoob, a Medabil, a Hortimudas, o Sicred, o Oriplanta, Construtora Morés, a Loja Bedim, Transporte Estonário, Cressol. Nomeando eles, a gente agradece a todos, né, padre?
3: Isso, tantas pessoas, né, com os patrocínios, com o trabalho, com o empenho, né? Eu acho que a beleza da Romaria e da vida da igreja como um todo, né, isso, né? A gente não faz nada sozinhos, né? Os padres sozinhos não vão alcançar nada, mas é importante esse envolvimento da comunidade em todas as atividades, né? E esse ano a gente tem feito tanta coisa, né? Na paróquia, né? Tantas melhorias, tantas coisas estão sendo feitas, é graças à colaboração, ao trabalho, à contribuição, à doação, ao dízimo, né? Que as pessoas colaboram e a gente consegue tornar a nossa comunidade, a estrutura paroquial também mais bonita, mais acolhedora para quem vem de fora, mas de uma forma especial para quem é daqui, né? A gente quer deixar as coisas sempre bonitas para que as pessoas daqui possam se sentir em casa também estando na igreja. Então, a nossa gratidão a tantas pessoas que têm colaborado, e também nesses dias de Romaria, né? Como o Beto dizia, enfeitando as casas, os comércios. Acho que é tão bonito a gente passar

0: pelas ruas e sentir esse clima de romaria que vai se criando também, né? Quem vem de fora também, com certeza, toma um choque quando chega, né? E vê que está acontecendo algo diferente, né? Exato. O que está acontecendo aqui, que as coisas estão enfeitadas, estão organizadas, estão bonitas. Então, acho que isso é, esse espírito que a gente cria na cidade é algo bem, bem positivo e bem, bem bonito.
1: Excelente. Beto, obrigado. Obrigado, Padre Marciano. Vai ficar disponível nas redes sociais para que todos possam, inclusive, acompanhar e também, claro, compartilhar para as pessoas, para os conhecidos, né? Para que todos possam se mobilizar, então, para a 35ª Romaria que ocorre, então, no próximo, não nesse, no outro final de semana e ao longo dos dias. A gente vai estar divulgando aqui também na programação, reforçando todos os horários, todos os serviços importantes aí para a nossa comunidade. 8h16, bom dia. 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
2: Olá a todos que nos acompanham aqui na Rádio Vox FM. Programa seu dia comigo, meteorologista Kátia Braga. Céu nublado a encoberto, portanto, o sol vai aparecer, mas muito escondido. Tem chance de garoa no decorrer do dia, não se surpreenda. 12 graus nessa manhã, à tarde 18, mas a menor temperatura do dia é à noite, 9 graus. O frio começa. O vento é calmo, uma brisa bem leve. O sábado vai ser também de céu nublado e encoberto, mas tem chance do sol aparecer um pouco mais. 7 graus pela manhã e 16 à tarde. No sábado tem um ventinho a mais, pode chegar a 25 km por hora, em torno disso, ou bem menos. Olha, o domingo vai ser com frio, 4 graus a mínima, mais mínima mesmo. Vai ser na segunda, 1 grau a temperatura. Te prepara, feriadão gelado. Saudações meteorológicas.
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0: Olá, muito bom dia para você que tá conectado, ligadinho no som da Vox 98.3, acompanhando a nossa programação. A partir de agora começa a segunda parte do Bom Dia Vox e eu já convido você a participar conosco através do 549-9690-9830. Uma saudação especial para você que está sempre conectado, acompanhando a nossa programação. Muito prazer, sou Gabriel de Mello. Vamos juntos então no Bom Dia Vox desta edição. Hoje é sexta-feira, dia 4 de setembro, e nesse momento, 8 horas e 47 minutos, 13 graus é a temperatura aqui em Nova Bassano. Vamos juntos então com muitas atrações na programação de hoje. E nós já começamos então falando sobre o nosso dia, o dia 4 de setembro. Antes disso, claro, desejando a você um ótimo dia e uma excelente sexta-feira. Hoje é o dia do serventuário. A santa do dia de hoje é Rosália de Palermo. A lua é minguante e o signo é virgem. Estamos no 12º/47º dia de 2026. Faltam 118 dias para acabar o ano. O dia 4 de setembro na história. Em 1882, Thomas Edison acende pela primeira vez na central de eletricidade a iluminação elétrica comercial. Em 1972, o nadador americano Mark Spitz quebra o recorde de medalhas olímpicas, conquistando 7 ouros nas Olimpíadas de Munique. Em 1998, o Google é fundado por 2 estudantes da Universidade de Stanford. Em 2001, Tóquio Disneyseia abre o público como parte do Tóquio Disney Resort no Japão. Em 2016, Madre Teresa de Calcutá é canonizada pelo Papa Francisco. Em 2020, o Papa Bento XVI torna-se o Papa que viveu mais tempo, 93 anos, 4 meses e 16 dias. Frase do dia de hoje: a alegria é o que sentimos quando percebemos o aumento da nossa realidade, isto é, da nossa força interna e capacidade para agir. Frase de Marilene Chaui. Repito para você a frase do dia de hoje: a alegria é o que sentimos quando percebemos o aumento da nossa realidade, isto é, de nossa força interna e capacidade para agir. Frase do dia 4 de setembro, Marilena Chaui. 8 horas e 49 minutos, mais uma vez um ótimo dia para você, uma excelente sexta-feira. Vamos juntos então com o Bom Dia Vox até as 11 horas e 30, com muitas atrações, notícias e informações nesta sexta-feira, dia 4 de setembro. 8 horas e 50 minutos, um bom dia para você.
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1: 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O mercado de soja registrou preços mistos. Segundo os analistas, o mercado teve maior volatilidade em Chicago e determinou o comportamento misto no país. Algumas regiões até subiram as ofertas. No mercado físico, as cotações apresentaram movimentos distintos nas praças brasileiras. Os contratos futuros de soja em grão com entrega em novembro fecharam em alta de 6 centavos de dólar, 0,45%. O câmbio também teve a sessão encerrada em baixa. Destaque para o Senado, que aprovou em votação simbólica na noite da última quinta-feira o projeto de lei 2951/2024, que moderniza os marcos legais do seguro rural e torna a subvenção ao seguro rural uma despesa obrigatória. E, inclusive, o relator da proposta defendeu que o texto cumpra a exigência constitucional e legal de compensação e não fere a lei de responsabilidade fiscal. Destaque também para o governo brasileiro, que expressou uma profunda preocupação com o início da implementação na última quinta-feira das restrições impostas pela União Europeia ao ingresso de produtos de proteína animal oriundos do Brasil, com base no regulamento da União Europeia 2019/6 sobre o uso de antimicrobianos. Através do texto conjunto dos Ministérios da Agricultura e Relações Exteriores, o governo diz que mantém contato contínuo com a União Europeia e com os setores produtivos envolvidos, com vistas à continuidade dos fluxos comerciais. E o mercado físico do boi gordo registrou preços mais altos nas praças de produção e comercialização. Aponta-se que as escalas de abate estão mais encurtadas, principalmente para os frigoríficos de menor porte, e no mercado atacadista os preços permaneceram estáveis. Cotações para hoje: soja 142 e o milho 63.
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1: 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Parabéns, feliz aniversário, um ótimo dia para vocês. 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Aos aniversariantes do dia de hoje, mais uma vez um ótimo dia. Parabéns, feliz aniversário.

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23: Olá, sou Adriana, cirurgia dentista do consultório Aéreo Odontologia, e hoje vou falar diretamente para os familiares de pacientes que estão fazendo quimioterapia e radioterapia para tratamento de câncer. A dica de hoje é sobre prevenção e tratamento de mucosites, que são lesões dolorosas no interior da boca, da garganta, do esôfago e outras partes do trato gastrointestinal, que podem aparecer com o tratamento de quimioterapia e radioterapia. Elas aparecem em forma de descamações, úlceras ou feridas na boca, causando dor e prejudicando o ato de comer, de beber, de falar, afetando assim a qualidade de vida do paciente e elevando o aumento do risco de infecções devido às feridas abertas. Os cuidados vão desde a manutenção da higiene bucal, a medicamentos para controle de dor, bochechos com soluções antimicrobianas e antifúngicas, suplementos nutricionais, uso de substâncias protetoras da mucosa. Um dos tratamentos que se mostra muito eficaz na prevenção e no tratamento das mucosites é a aplicação também do laser vermelho e infravermelho. Ele previne o

0: crescimento das mucosites, mas também acelera o processo de melhora no caso de pacientes que já possuem a mucosite instalada. Por isso, a prevenção e a identificação precoce e o manejo adequado da mucosite são fundamentais para minimizar seus efeitos e melhorar a tolerância ao tratamento do câncer. Para maiores informações, consulte o seu cirurgião dentista habilitado em laser terapia. Grande abraço.
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2: Está no ar o Vox Regional, notícias de Nova Passano e região. A Vigilância Sanitária de Nova Passano informa que as análises realizadas na água distribuída à população da área urbana apresentaram resultados dentro dos padrões de potabilidade estabelecidos pelo Ministério da Saúde. O monitoramento é realizado mensalmente pelo município, com coleta de amostras em diferentes pontos de consumo. Entre os itens avaliados estão a presença de micro-organismos, cloro residual, turbidez e fluoretos. Na quarta-feira, dia 2 de setembro, também foi realizada a inspeção anual do sistema de abastecimento. Segundo a Vigilância Sanitária, a água transportada por caminhões-pipa tem origem nas estações de tratamento de Nova Prata, Nova Araçá e Casca, e atende aos padrões de potabilidade. Em Nova Araçá, os atendimentos no Centro Municipal de Saúde Jaime Henrique Zucchetti começarão mais tarde nesta próxima sexta-feira, dia 4 de setembro. Excepcionalmente, o atendimento terá início às 9 horas da manhã, em razão da reunião mensal da equipe. Em casos de urgência ou emergência, a população pode entrar em contato com a equipe da ambulância pelo telefone 549-9629-2653. A Junta de Serviço Militar de Nova Prata realizou, nesta quinta-feira, dia 3 de setembro, a primeira etapa de apresentação obrigatória dos jovens alistados no município. A atividade aconteceu no Clube Cultural Esportivo São Cristóvão e contou também com o tradicional juramento à bandeira. Ao todo, 120 jovens nascidos em 2008 participaram da seleção. A etapa complementar do processo está prevista para o início de 2027. E em Paraí já estão sendo preparados os detalhes para a homenagem aos basalteiros e o primeiro encontro cultural da música. O evento será realizado no dia 26 de setembro, no Salão da Comunidade Santa Maria Gorete, a partir das 7 horas da noite. A programação vai homenagear pessoas que contribuíram para a história e o desenvolvimento da comunidade através do trabalho na extração de basalto. O encontro também contará com apresentações musicais de artistas convidados, que serão filmadas e posteriormente disponibilizadas no YouTube. Vox Regional, notícias de Nova Passano e região. Gabriel de Mello para a Rádio Vox.
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4: Olá, sou a professora Paola da Futura Idiomas e hoje vou contar algumas curiosidades sobre os Estados Unidos. Mesmo sendo inglês o idioma principal, os Estados Unidos não têm uma língua oficial definida por lei. Hollywood, na Califórnia, é o coração da indústria cinematográfica mundial. O feriado mais amado é o 4 de julho. O Independence Day é celebrado com fogos, churrascos e desfiles por todo o país. O país tem 50 estados. Mas muita gente esquece que Washington DC, a capital, não é um estado, e sim um distrito federal. O país continental tem 4 fusos horários principais. E se contarmos todos os territórios, são mais de 10.
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2: Muito bem, estamos de volta, 9:22, 9:22, temperatura marcando 16 graus em Nova Bassano. Olha só, na última quarta-feira, a CDL de Nova Araçá teve a posse, a cerimônia de posse da nova diretoria. E nós fizemos uma reportagem, conversamos com o prefeito de Nova Araçá, Henrique Peretti, o novo presidente da CDL Nova Araçá, Everton Pellegrini. Também conversamos com o Wagner Balzan, aqui da CDL de Nova Bassano, presidente aqui da CDL em Nova Bassano, além do Edmilson Zorteia, presidente da SIC Serra. Então, a partir de agora, você confere um pouco mais da nossa reportagem e as falas, então, dessas autoridades.
3: Na noite desta quarta-feira, dia 2 de setembro, ocorreu em Nova Araçá, no Auditório Municipal, a cerimônia de posse da nova diretoria da CDL Nova Araçá para os anos 2026 a 2028.
4: Muito bem, conversamos agora com Henrique Peretti, prefeito de Nova Araçá, sobre a importância da CDL para o município. Tudo bem, prefeito?
5: Bom, pessoal, então, boa noite, Gabriel, boa noite aos ouvintes da Rádio Vox também, que estão aqui em Nova Araçá, prestigiando, então, esse momento da cerimônia da posse da nova diretoria da SIC-CDL, então, uma importante entidade que, a nível regional e estadual, faz um belíssimo trabalho no desenvolvimento econômico, né, na atração dos negócios, na fortalecimento da economia local. Então, ele está prestigiando hoje, junto com o Everton, né, que está presidindo, né, essa nova diretoria e toda a sua equipe aí de trabalho.
4: Como que é, digamos, a ligação do município com a CDL aqui em Nova Araçá?
5: Bom, Gabriel, então, assim como todas as entidades, né, nós temos buscado uma proximidade, né, e fazer um trabalho próximo e apoiando, sim, as entidades, não só como a CDL, mas assim como as demais que existem no município. Mas, em relação à CDL, então, a gente tem buscado o diálogo e o fortalecimento também da entidade, porque nós sabemos a importância que ela tem para com o desenvolvimento econômico de Nova Araçá. E vem de encontro ao que nós nos propomos, né, quando a gente assumiu, né, em fortalecer a economia local, em dar essa nova cara e mudar esse ambiente de negócios aqui de Nova Araçá.
4: Prefeito, um bom trabalho e um bom evento.
5: Obrigado, obrigado, pessoal. Obrigado a Vox também, que está aqui prestigiando e divulgando também o nosso município. Valeu.
6: Boa noite a todos. É importante a gente acompanhar esse ressurgimento da nossa co-irmã aqui da CIC-CDL Nova Araçá. Sempre importante a gente ressaltar que o associativismo é a expressão, a representação do setor produtivo das nossas cidades, e somos nós que muitas vezes batemos a porta dos governos, das representações, para levar as demandas da indústria, comércio e serviço local, para que o empresário seja valorizado, seja respeitado e nós possamos fortalecer o nosso setor produtivo. Bom, a CDL é um termômetro, né, da economia brasileira, visto que nós somos os detentores do SPC Brasil. Nós somos um dos maiores responsáveis hoje no Brasil por melhorar a qualidade do crédito junto à praça, e com um cadastro de pagadores, né, onde a gente defende também o comerciante dos inadimplentes consumados.
4: No dia de hoje acontece a cerimônia de posse da nova diretoria da CDL em Nova Araçá, e nós agora conversamos com Edmilson Zorteia, presidente da SIC Serra. Seja bem-vindo aqui na cerimônia, Edmilson. Qual que é a sua expectativa para o dia de hoje?
7: Olá, boa noite. Um abraço a todos os ouvintes da Vox, Rádio Vox. Uma expectativa muito positiva no sentido de poder presenciar uma renovação nas lideranças da comunidade empresarial. Então, tão logo recebemos o convite para estar presente nesse evento, nós prontamente confirmamos como forma de apoio e estar presente também enquanto entidade que representa toda a Serra Gaúcha, colocar-se à disposição dessa entidade que é a CDL aqui de Nova Araçá para apoiar em tudo aquilo que for necessário na área empresarial.
4: Fala um pouquinho para nós sobre a importância do comércio.

0: comércio, o comércio local especialmente?
1: Na verdade, o comércio sempre cumpriu um papel extremamente importante na construção do orçamento dos municípios da região, embora nós, enquanto entidade representativa da classe empresarial, também sabemos a importância da indústria, do setor de serviços e do agronegócio, né? Mas o comércio em especial, Gabriel, ele ganha uma importância maior agora, principalmente com a questão da reforma tributária. E a reforma tributária, a gente sabe que ela vai alterar a composição da estrutura orçamentária dos municípios, considerando apenas a base de consumo do município e não a base de produção. Então, acaba que aquela importância que já existia no modelo, já existe no modelo atual da economia, com certeza vai ganhar ainda mais relevância na medida em que a reforma tributária vai ser estruturando e entrando em vigor, e inclusive a gente percebe movimentos muito importantes de parte das entidades e dos municípios no sentido de estimular atividades de consumo, como turismo, alimentação, serviços e etc. Né?
2: Como que a Sigserra, digamos, pode contribuir para a CBL e também como que os associados podem se inscrever? Qual é a importância dos associados junto a CDL do seu município?
1: Na verdade, Gabriel, o modelo que nós vivemos de representação política, ele impõe a necessidade de nós, cidadãos, nos organizarmos para que a gente faça frente à força política, né? Apresentando as nossas demandas, né? Então, não existe forma melhor de nós mostrarmos a nossa força que não seja através do associativismo, né? Então, quando você se associa numa entidade como a CDL, que por sua vez é associada a outra entidade maior, a Federação, o FCCDL, enfim, né? Isso ganha uma força muito grande, porque aí quando você se apresenta para uma força política estadual, municipal, você não fala em nome de uma ou duas pessoas, você fala em nome de todo um segmento, né? Buscando, evidente, tudo aquilo que são demandas de bem comum, né? Então, eu acho que é uma manifestação ou é um sinal indelével de maturidade e de cidadania você fazer parte de uma entidade como a CDL, como a Sigserra, como a Federação, como a Fiergs também, né? Onde você busca tratar os assuntos e as demandas dos segmentos de forma unificada e fortalecida, porque por trás daquilo que é importante para você existem milhares de pessoas e de empresas que também têm a mesma necessidade e se apresentam reforçando a tua necessidade e o teu desejo.
2: Edmilson, bom trabalho e obrigado pela conversa.
1: Obrigado você por estar presente, prestigiar esse evento. Um abraço a todos.
2: Muito bem, agora estamos então diante do novo presidente da CDL Nova Araçá, Everton Pellegrini. Fala sobre o seu sentimento, a sua sensação no dia de hoje, Everton.
3: Para mim, enquanto presidente, Gabriel, primeiramente quero agradecer a presença da Rádio Vox aqui na nossa solenidade aqui na Nova Araçá. Para mim, enquanto presidente empossado, neste dia 2 de setembro, é uma honra, primeiramente, é uma honra poder estar à frente de uma entidade tão importante quanto a SIGCDL e, principalmente, poder estar representando os empresários aqui do nosso município. A gente sabe a importância que esses empresários têm aqui em Nova Araçá, o poder de crescimento que eles podem trazer aqui para Nova Araçá, geração de renda, emprego. Então, hoje, assim como falei no meu discurso, a gente assume muito mais do que um cargo, assume um compromisso. Então, novamente, eu, enquanto presidente deste mandato, fico extremamente feliz por poder representar os empresários, por poder ouvi-los e, principalmente, atendê-los nas demandas que eles têm dentro da realidade da empresa deles. Então, para mim, é uma grande honra.
2: Como que foi essa transição? Você trabalhava numa cooperativa financeira? Agora está à frente, então, de uma entidade tão importante, né, para a economia do município.
3: Isso aí. É uma transição um pouco diferente, digamos, uma coisa que eu fazia antes e agora, mas a gestão continua sendo praticamente a mesma. Claro que hoje é muito mais representando um município, né? Antes, representando uma cooperativa, hoje represento o município como um todo, represento a classe empresarial como um todo. Então, para mim, um motivo de orgulho poder estar à frente disso, poder estar à frente dessa entidade, e a gente está muito esperançoso e confiante de fazer um grande trabalho pela frente.
2: Quais são os desafios, digamos, de primeira mão agora, Everton?
3: O principal desafio nosso é, acima de tudo, recuperar a confiança dos nossos associados e fazer cada vez mais que a CIPCDL seja uma entidade pujante, que represente, que tenha suas responsabilidades assumidas e reconhecidas, e também fazer com que Nova Araçá cresça cada vez mais, que continue nesse caminho de crescimento e cresça cada vez mais.
4: Everton, bom trabalho e uma ótima gestão.
3: Muito obrigado.
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0: 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Vamos com algumas informações agora em relação à previsão do tempo para esta sexta-feira aqui no Rio Grande do Sul, que será de sol com nuvens em todo o estado. A capital tem instabilidade já pela noite desta, já tinha, né, instabilidade na noite desta última quinta-feira. Nesta sexta-feira o sol aparece com nuvens na maior parte do Rio Grande do Sul. A metade norte terá maior cobertura de nuvens com chuva e garoa irregulares, melhorando depois. No sul, o tempo firme predomina. Na Grande Porto Alegre, o dia começa encoberto e com chance de garoa, mas o sol aparece no decorrer do dia com a chegada do ar mais seco, segundo projeções de supercomputadores analisadas pela Metsul Meteorologia. O tempo mudou no Rio Grande do Sul, com aumento da nebulosidade e chuva em parte do estado. A madrugada desta última quinta-feira teve tempo aberto e vento calmo, favorecendo o resfriamento. Fez frio no estado no começo do dia, com mínimas de 2,2 graus em Soledade e 4,7 graus em Canela, além de 4,9 graus em Getúlio Vargas e Pinheiro Machado. Ao longo do dia, a entrada de ar mais quente provoca elevação acentuada na temperatura. As máximas chegam a 25 graus e a 28 graus no noroeste, oeste, centro, vales e na Grande Porto Alegre, podendo atingir 30 graus em alguns pontos. Simultaneamente, uma frente fria de fraca atividade avança pelo Uruguai e altera o tempo no sul gaúcho já nesta tarde. Na segunda metade do dia, o sistema ganha espaço e traz nuvens e chuva para pontos da metade leste. Em geral, a precipitação será fraca e com baixos volumes na maioria das cidades. Em Porto Alegre, amanhã teve amplos períodos de céu claro, com poucas nuvens surgindo no fim do período. A madrugada fria registrou mínimas entre 10 e 13 graus. A tarde é de sol entre nuvens, mas modelos internacionais indicam mudança no tempo à noite, com chance de chuva na capital entre o fim da quinta e o começo da sexta-feira. Aqui em Nova Bassano, a temperatura marca nesse momento 13 graus e para o dia de hoje, para esta sexta-feira, será marcada por tempo chuvoso em Nova Bassano. A previsão indica a ocorrência de chuva fraca ao longo do dia, com acumulado estimado em 0,8 milímetro. As temperaturas permanecem baixas, variando entre 12 e 15 graus. O vento deve soprar a aproximadamente 8 km/h. Com o predomínio de umidade e pouca variação térmica, a recomendação é que moradores e motoristas estejam atentos às condições das estradas e vias, especialmente durante os períodos de chuva. Temperatura então para o Rio Grande do Sul e Nova Bassano. Nesse momento, 13 graus é a temperatura, chuva de 27% em termos de possibilidade, umidade 90% e vento 8 km por hora. 9 horas e 45 minutos, 9:45, temperatura marcando 13 graus em Nova Bassano. Chegando agora mais músicas para você.
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7: Olá a todos que nos acompanham aqui na Rádio Vox FM. Programa seu dia comigo, meteorologista Kátia Braga. À tarde, 18, mas a menor temperatura do dia é à noite, 9 graus. O frio começa. O vento é calmo, uma brisa bem leve. O sábado vai ser também de céu nublado e encoberto, mas tem chance do sol aparecer um pouco mais. 7 graus pela manhã e 16 à tarde. No sábado tem um ventinho a mais, pode chegar a 25 km por hora, em torno disso, ou bem menos. Olha, o domingo vai ser com frio, 4 graus a mínima, mais mínima mesmo vai ser na segunda, 1 grau a temperatura. Te prepara, feriadão gelado. Saudações meteorológicas.
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9: Muito bem, estamos de volta, 10:01, hoje é sexta-feira, dia 4 de setembro, temperatura marcando 13 graus em Nova Bassano, um dia bastante nublado aqui em Nova Bassano, mas a sexta-feira chegou para todos nós. Informações aqui da segurança pública da nossa região: dupla é presa por tráfico de drogas durante a operação Cerco Fechado em Serafina Correia. Dois homens de 24 e 41 anos foram presos por tráfico de drogas na noite desta última quarta-feira, no bairro Cristo Rei, em Serafina Correia. A prisão ocorreu durante a operação Cerco Fechado, após policiais do 3º RPMON identificarem movimentação suspeita em uma residência que já havia sido denunciada por suposto envolvimento com o tráfico de drogas. Durante a ação, foram apreendidos 663 gramas de maconha, além de uma balança de precisão, celulares e uma câmera de monitoramento. Os dois suspeitos foram encaminhados à Delegacia de Polícia de Marau, onde foram autuados em flagrante. Na sequência, foram recolhidos ao presídio estadual de Guaporé, permanecendo à disposição da justiça. A ocorrência foi atendida pelo efetivo do 3º Regimento de Polícia Montada, aqui então, da Brigada Militar de Guaporé. Então, dois presos em flagrante, um homem de 41 anos e o outro de 24, né? Dois homens, um de 41 e o outro de 24 anos em Serafina Correia durante a operação Cerco Fechado. São 10 horas e 3 minutos, 10 e 3, temperatura marcando 13 graus em Nova Bassano. Você fica agora com a sequência das informações musicais e depois o Vox 10.
0: Pessoal, sextou. Hoje é sexta-feira, dia 4 de setembro de 2026. Eu sou a Suzy Luiz, estou chegando com Info Music, informações do mundo da música por aqui. Com mais de 20 anos de trajetória, Thier consolidou-se como um dos grandes nomes da nova geração do samba e pagode. E agora, nas plataformas, os singles somam mais de 1 bilhão de plays apenas no Spotify. Ele tem cerca de mais de 2,5 milhões de ouvintes mensais. Na segunda-feira, dia 7 de setembro, ele apresenta no Espaço Favela, Rock in Rio, o projeto Subúrbio, que já foi visto por mais de 100 mil pessoas em seus eventos por todo o país. Indicado ao Grammy Latino 2024, Thier realizou sua primeira turnê internacional em 2025 e em 2026 celebra uma década de carreira fonográfica e a sua estreia no Rock in Rio com o show Subúrbio, reafirmando a potência artística, a capacidade de expansão nacional e internacional e o papel dele como uma das vozes que representam a identidade contemporânea do samba e pagode. É o Thier estreando no palco do Rock in Rio na segunda, 7 de setembro. Eu já volto com mais Info Music. Sucesso, Thier!
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9: 10 e 5.
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4: Muito bem, estamos de volta, são 10 horas e 38 minutos, 10h38, está chegando agora o quadro Serviços na Programação e também está chegando um fim de semana especial em Nova Bassano. De quinta-feira, dia 17, até o domingo, dia 20 de setembro, o Centro de Eventos em Nova Bassano será palco dos festejos Farroupilhas, com uma programação especial para celebrar a cultura e as tradições gaúchas. E no sábado, dia 19, e domingo, dia 20, acontece também a Multifeira CDL, reunindo expositores de Nova Bassano e da região. Produtos, novidades, oportunidades de negócios, brinquedos infláveis para criançada e atrações para toda a família. Ou seja, é um fim de semana para reunir a família e os amigos, prestigiar a cultura gaúcha, valorizar o comércio local e aproveitar tudo que Nova Bassano está preparando para você. Festejos Farroupilhas e Multifeira CDL. Dois eventos, um só lugar e muita coisa boa para você conferir. De 17 até 20 de setembro, no Centro de Eventos em Nova Bassano. O alistamento militar começa com a inscrição do jovem nas Forças Armadas, que pode ser feita online ou presencialmente. Depois acontece a seleção geral, com avaliações físicas, psicológicas e sociais, para verificar a aptidão ao serviço militar. Os considerados aptos podem ser incorporados e já os dispensados também precisam participar do juramento à bandeira. E no final, recebem o certificado de dispensa de incorporação. Dúvidas, entre em contato com a Junta Militar do serviço aqui do município, serviço militar aqui em Nova Bassano, através do telefone 54-3273-1150 ou no 3273-1649. Recadinho agora dos apoiadores: o restaurante Zaus informa que está aceitando reservas para o domingo da Romaria, servindo almoço a partir das 11 horas da manhã. 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A Secretaria de Esportes está organizando o Campeonato de Futsal 2026. Monte sua equipe e participe. Retire sua ficha de inscrição na Prefeitura Municipal com o Gilmar Fanton até o dia 4 de setembro. Não fique de fora, monte seu time e participe da disputa. 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O restaurante Giareta vai atender também no domingo a partir das 11 horas da manhã. Aliás, a partir das 11 horas e 15 no dia 11. Informações pelo fone 3273-1392. Itens e documentos perdidos. Então, foi perdida uma carteira preta no trajeto do SECB até o bairro Cristo Redentor, pertencente ao Rodrigo Bertoldo. Quem encontrou pode deixar aqui na Rádio Vox ou também entrar em contato com o Rodrigo Bertoldo, caso você

0: manhã às 17 horas, sem fechar ao meio-dia. 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São 10 horas e 43 minutos, quadro Serviços na programação.
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2: Olá, tudo bem? Chegando a nossa receitinha de hoje. Creme de feijão branco com bacon. Ingredientes: uma colher de sopa de azeite de oliva, duas colheres de sopa de bacon cortado em pequenos cubos, uma cebola pequena picada, 230 gramas de feijão branco cozido, um cubo de caldo de galinha, duas xícaras de chá de água fervente e sal a gosto. Vou repetir os ingredientes, confere aí. Uma colher de sopa de azeite de oliva, duas colheres de sopa de bacon cortado em pequenos cubos, uma cebola pequena picada, 230 gramas de feijão branco cozido, um cubo de caldo de galinha, duas xícaras de chá de água fervente e sal a gosto. Modo de preparo: em uma panela, aqueça o azeite e frite o bacon em fogo baixo e reserve. Frite a cebola, junte o feijão, o caldo de galinha dissolvido na água e deixe ferver. Retire do fogo, coloque no liquidificador e bata por um minuto. Acerte o sal se necessário. Decore com o bacon por cima. Sirva quente ou frio. Tá aí nossa receitinha de hoje então, creme de feijão branco com bacon. Até a próxima e bom apetite.
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0: Muito bem, estamos de volta, são 11:03, 11:03, hoje é sexta-feira, dia 4 de setembro, temperatura marcando 14 graus aqui em Nova Bassano. Olha só, nesse final de semana, mais especificamente no sábado, teremos o torneio aqui em Nova Bassano da Juves, né? A Juves que sempre trabalha na busca de jovens, nessa entidade, instituição religiosa, sempre buscando cada vez mais jovens que possam ficar por dentro do que é a religião católica, especialmente, mas a aproximação com Jesus. E nós conversamos hoje, então, com o Yarley Pascoalotto, que é assessor da Juves, e vai falar para nós sobre como vai ser esse campeonato, esse torneio, aqui em Nova Bassano, a Juves Scalabriniana. Bom dia, Yarley, seja bem-vindo à programação.
1: Bom dia, Gabriel, bom dia a todos os ouvintes, então, da Vox FM. É uma honra, um prazer, em nome da Juves, em nome do programa hoje de manhã contigo, para falar um pouco sobre o que é a Juves e sobre o que vai ser esse torneio de sábado, então, que é o Scala Cup.
0: Muito bem, nós estamos também ao vivo para o Facebook, então, para você acompanhar a nossa live, a nossa entrevista. Yarley, fala para nós um pouquinho sobre a Juves, né? Como que acontece, digamos, as principais virtudes desta entidade. Fala para nós um pouco mais sobre a Juves.
1: Então, a Juves, na verdade, é para nós, dá para se dizer, já que é uma instituição que a gente pode ajudar os jovens, né, que a gente sabe hoje em dia o que é o nosso mundo, a gente tenta levar os jovens para o caminho certo, para o caminho de Jesus, para o caminho de Deus, para conhecer a igreja. A Juves, a gente tem um propósito de, então, buscar esses jovens e levar para começar a participar. São encontros que a gente faz anuais, tem o JDM início do ano, tem agora, fim do mês, tem o encontrão da Juves que vai ser realizado em Encantado. Agora, sábado, temos o Scala Cup. Então, a nossa proposta da Juves é tirar os jovens de onde estão. Às vezes, eles estão em casa, e para que venham participar, né, dos retiros da Juves, vir conhecer mais a fundo o que é a religião, vir conhecer mais a fundo Jesus e, principalmente, Deus, então, que é o nosso propósito da Juves.
0: Perfeito, a gente acompanha muito, seja missas, eventos religiosos, são pessoas com mais idade, né? São pessoas na faixa dos 30, 40, 50 anos, ou um pouquinho mais. E os jovens a gente, digamos, observa, não tem tantos. Como que a Juves trabalha para cada vez mais atrair os jovens, não só para a igreja, digamos, semanalmente ou diariamente, enfim, as participações, mas também nesses eventos religiosos, porque tem vários eventos religiosos, eu sei que tem o Bote Fé, aconteceu já em Parobé, por exemplo, aqui no Rio Grande do Sul, encontro apenas de jovens e reúne muitas pessoas, mas a Juves trabalha como para buscar cada vez mais jovens aqui na região?
1: Exatamente, o nosso principal encontro, que dá para se dizer, é o Encontro Internacional da Juventude, onde vai acontecer agora, fim do mês, em Encantado, que reúne jovens vem do Paraguai, vem de São Paulo, vem do Paraná, Santa Catarina e principalmente da nossa região aqui. Então, o nosso propósito é chamar os jovens para começar a participar. Até tem um Scala Cup que vai acontecer agora sábado e início do ano a gente teve em Serafina Integração, que é um dia inteiro de gincana. A gente sabe que hoje a juventude gosta de praticar esporte, principalmente jogar futebol. Então, o Scala Cup que vai acontecer sábado, a gente acredita que é como uma porta de entrada para os jovens para conhecer a Juves. Inclusive, depois, se o jovem gostar do Scala Cup e gostar de outro encontro, ele tem total liberdade para conseguir participar de um encontrão que fim do mês, até os jovens que não participam também dessas atividades podem participar do encontrão. Então, a gente dá para se dizer que recruta esses jovens para que eles comecem a participar da Juves e eles entendam melhor o que é a Juves, que na verdade é composta só por jovens, né? Uhum. A gente tem a ajuda de pessoas mais velhas, mas o princípio nosso é levar os jovens para participar da Juves.
0: Muito bem, a Juves Scalabriniana pertence a quantas cidades aqui próxima, Yarley? Eu sei que você é de Guaporé, também aqui em Nova Bassano. Quais são as cidades que abrange, digamos assim?
1: Sim, a nossa coordenação é composta por gente de Paraí, de Nova Brécia, de Encantado, tem de Doutor Ricardo, tem de Guaporé. Também tem ali de Nova Bassano, tem gente que participa de Serafina, praticamente as cidades aqui da nossa região, todas participam, tem um representante, mais representantes que participam dos nossos encontros, né? Inclusive, nossos encontros estão em média, deu 250, chega até 300 jovens participando, do encontrão que é no fim de semana. E a gente já está querendo expandir, né? Por exemplo, tem convite para cidades como Sarandi, como eu comentei, vem gente de fora do país, vem gente de outros estados. Então a Juves tem uma proporção gigante já em território praticamente nacional, né?
0: Perfeito, Yardley. Vamos falar um pouquinho agora sobre esse campeonato que acontece aqui em Nova Bassano, esse torneio no sábado. Conta para nós um pouquinho sobre como vai ser esse torneio, esse campeonato aqui em Nova Bassano.
1: Então, o Scala Cup, então, é a segunda edição que acontece. Aconteceu ano passado aqui na comunidade da linha 28, em Guaporé. Foi um sucesso, teve 6 equipes. Esse ano, a gente optou por organizar em Nova Bassano. Por ter um núcleo grande de jovens que a gente vê que participam no nosso encontrão, inclusive, ano passado, no encontrão, teve 50, 60 jovens de Nova Bassano que vieram participar. Então, optamos para jogar em Nova Bassano, lá no ginásio municipal Zeferino Zotti. Daí, esse ano, a gente conseguiu ampliar. Vai ter 9 times, 9 equipes masculinas. A gente tinha também o feminino, mas acabou não tendo procura. Então tem 9 equipes do time masculino, tem equipes de Serafina, Guaporé, São Jorge e Nova Bassano. Então são compostas por essas 4 cidades que procuraram. O dia então, que vai ser sábado, vai começar às 8 da manhã. A gente vai cantar o hino, como estamos já na semana ali do 7 de setembro, a oração da manhã com o padre ali de Nova Bassano. Logo após o início dos jogos, então acredito que umas 8h15 já comece os primeiros jogos. Ao meio-dia terá a parada para o almoço, que o almoço vai ser fornecido pela escola do Cobalcini. Eles vão vender as cumbuquinhas por R$ 28, de massa, galeto e salsichão. Durante o dia eles vão vender também bebidas, pastéis, para então o público que quiser vir assistir vai ter lanche. 1h15 retorna os jogos, então. Até 15 para 5 da nossa previsão. Claro, sempre atrasa um pouquinho, mas ali entre 15 para 5, 5 horas é a previsão para acabar os jogos daí, com entrega de premiação, e depois os times estão liberados daí para voltar para sua cidade.
0: Exato, a Juves é uma entidade, uma instituição que não tem fins lucrativos, pelo contrário, né? Uma entidade que trabalha muito na questão social, religiosa, mas claro que vai ter um custo, né, Yardley, para arbitragem e tudo mais. Como que fica essa questão financeira para realizar esse torneio?
1: Exatamente, a gente não visa lucro nos nossos encontros, então, como todo mundo sabe, tem um custo de arbitragem e de premiação. Inclusive, vai ter prêmios para primeiro, segundo e terceiro, artilheiro, menos vazado, disciplina e para melhor torcida. Então, esse custo a gente tenta cobrir em cima dos atletas. Então, é cobrado R$ 10 de inscrição por jogador, e daí a gente praticamente a base todo o nosso custo que a gente tem com premiação. E juiz, né? Mas, na verdade, praticamente é um valor simbólico que a gente cobra dos jogadores, né? Para a gente conseguir realizar esse torneio.
0: Muito bem, como que funciona essa questão dos jogadores, né? Quem que pode jogar? Como que acontece essa seleção, digamos assim, dos jogadores, dos atletas que acabam participando dessa atividade de futsal, nessa atividade esportiva aqui em Nova Bassano?
1: Como a gente é uma instituição, um grupo de jovens da igreja, então a gente preza para que o critério seja a pessoa ter uma participação, né, em algum. Não precisa ser exatamente da Juves. Claro, se o critério da Juves é melhor, se participa nos nossos encontros, mas se a pessoa participa num grupo de jovens da cidade, um exemplo ali em Nova Bassano vai ter o time dos Esponjas, que é um grupo de jovens de Nova Bassano. Então a gente convidou um representante dos Esponjas que montou o time. Então, o critério que a gente cobra é a pessoa ser participativa na religião, né? Para o campeonato não tomar, talvez, outro rumo que vira uma coisa muito competitiva, e muito fora do que a gente quer organizar, né? Que seja um campeonato de integração para reunir os jovens e para passar.

0: sábado diferente, né?
1: É importante essa fala que você afirmou agora, né? Que por mais que o futsal ele seja um esporte de muita competição, de muito contato físico, a importância é, digamos, é a união, né? É, digamos, como você falou, né? É um esporte, é um torneio muito mais para integração do que para competitividade. Claro que a partir do momento que entra na quadra, vai querer ganhar, vai querer fazer gols, enfim. Mas o mais importante é a integração, né, Yardley?
0: Exatamente, o que a gente preza é isso, a integração, para que o pessoal venha conhecer gente de outras cidades, fazer amizade, vir aqui se divertir, passar um sábado. A gente sabe que todo mundo gosta de jogar futebol. Claro, que nem tu disse, começou o jogo, a gente viu pelo ano passado que teve a primeira edição, todo mundo quer ganhar, ninguém quer perder, dão jogos bons, não são jogos que dão briga, não são jogos que a pessoa joga limpo e joga com vontade de sair com a premiação, né? Que é porque ninguém sabe que ninguém vem jogar por só jogar, né? Para se divertir. Todo mundo quer ganhar. Mas claro que tem o lado também da integração, da amizade e da união entre os times, né?
1: Sim. Como funciona o regulamento da competição, Yardley? É mata-mata direto? Como que funciona?
0: Então, como nós temos um número ímpar de times, um grupo foi feito com feito sorteio. Um grupo é composto por 4 equipes e o outro é composto por 5. Então, os dois primeiros, o primeiro de cada grupo, os dois primeiros, então, vão direto para a semifinal. O segundo colocado pega o terceiro, o segundo do grupo A pega o terceiro do grupo B, e o segundo do grupo B, o terceiro do grupo A, assim fazendo uma quarta de final. E quem ganha desses duelos, daí passam para encarar na semifinal aquele que passou em primeiro. Logo após essa semifinal, então, tem a decisão de terceiro lugar. E em primeiro, e depois daí a decisão final, né? Que daí quem leva o grande título do Scala Cup.
1: Muito bem, então, Yardley. Reforça para nós, então, os horários, até a parte, digamos, da alimentação que vai ter aqui em Nova Bassano. Faz mais ou menos um panorama desse sábado agora, mais detalhado, para nós encerrarmos, então, a nossa conversa.
0: Sim, então, principalmente convidando toda a população de Nova Bassano, da região. Quem quiser vir assistir, talvez tenha o sábado livre, faça seu chimarrão, suas pipocas, tem venda de salgados lá, venham assistir. A gente garante que são, é um grande espetáculo que vai acontecer, é um grande evento. Então, que tem início às 8 da manhã, com a oração, que nem eu disse, e o hino nacional, né? Aí depois segue para os jogos até meio-dia. Quem quiser vir para o almoço, pessoal de população. Que vem assistir, todo mundo, quem quiser o almoço, vai ter a venda de ficha de almoço até as 9h30. Até a gente ter um parâmetro, né, da quantidade. Então, até 9h30 tem a venda do almoço, e depois será servido meio-dia, com a parada dos jogos para servir o almoço. Retomando 1h15, a volta dos jogos, até as 5, então, que é a nossa previsão final dos jogos. Até para o pessoal que quer vir assistir, vai ter prêmio de melhor torcida. Então, eu tenho meu sobrinho que joga pro time tal que eu conheço. Reúne a família, vem lá fazer torcida, tem o prêmio da melhor torcida. Acredito que os times, até se ganharem o prêmio da melhor torcida, ficam felizes também. Então, todo o nosso convite para a população, não só de Nova Bassano, mas também de toda a região, que quem quiser vir assistir, que sintam bem à vontade e vão se sentir bem acolhidos, para também conhecer a Juves, né? Que a gente gosta do pessoal vir lá conhecer. Até se vocês têm dúvidas, podem ir lá conversar com nós da coordenação. Se a pessoa quiser entrar na Juves para participar do encontrão, podem me chamar, podem chamar no Instagram da Juves. Vocês vão ser bem-vindos, vão ser recebidos de braços abertos pela Juves. Até você, de repente, pai e mãe que está escutando, quiser mostrar para o seu filho o que é a Juves, o convite está aberto, pode chamar no Instagram da Juves, e garanto que vocês vão ser bem acolhidos por todo o nosso grupo aqui da coordenação da Juves.
1: E até é importante dizer que as pessoas, né, os jogadores, os atletas que vão jogar esse campeonato, talvez eles não participam agora da Juves, mas olhando, observando como é o torneio, como é essa parte da integração, daqui um pouco depois do campeonato podem acabar jogando não, podem estar participando diretamente, excepcionalmente da Juves, né, Yardley?
0: Exatamente, a gente tem como principal motivo o Scala Cup como uma porta de entrada para o pessoal conhecer a Juves. Então, participou do Scala Cup e gostou, fim do mês temos o encontrão, procura nós, vai ter no dia, vai ter as inscrições lá para ser feita para o encontrão, quem quiser. Então, depois é um

0: uma porta, um caminho que se abre para talvez você seguir à frente o caminho na Juves, participando dos encontros nossos, que eu garanto para vocês que é uma coisa muito importante participar, e também o pessoal que participa gosta. É uma coisa que a juventude gosta, porque é uma coisa diferente, né?
1: Sim, Arley, bom trabalho, parabéns aí pelo evento, e cada vez mais torcemos aí que os jovens possam ingressar nas Juves e ficar por dentro da religião.
0: Bom, então, em meu nome, em nome de toda a coordenação da Juves, a gente agradece o espaço de vocês da Vox FM. A gente vai estar sempre à disposição. Quando quiserem conversar com nós, podem nos chamar, que vamos estar à disposição para falar sobre a Juves, que é onde a gente tem ouvidos, né? Para mostrar para o pessoal o que que é a Juves, e a gente tem certeza que vai ter uma grande repercussão. E se Deus quiser, a gente consegue mais jovens para participar da Juves. Muito obrigado mesmo, e eu fico à disposição.
1: Muito bem, então conversamos com Yarley Pascoaloto, que faz parte da Juves Scalabriniana, né? Falando sobre esse campeonato, esse torneio que acontece sábado. É importante dizer, né, que é no ginásio municipal Zeferino Zotes. Então ele já comentou sobre o horário para você participar. Juves Scalabriniana, nossa entrevista de hoje com Yarley Pascoaloto, que é assessor da Juves, também está disponível no Facebook da Rádio Vox. São agora 11:19, 11:19. Nós ficamos com a rapidinha e depois mais um bloco musical.
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1: Muito bem, logo logo temos a rapidinha e o bloco musical, mas antes, a padaria Bassanense deseja a você um feliz aniversário. 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
3: O Ministério da Saúde brasileiro anunciou que o SUS permitirá agendar consultas pelo WhatsApp em breve. O serviço está sendo testado em algumas cidades parceiras e vai entrar em operação até o final desse ano. Pelo WhatsApp, o paciente vai confirmar ou pedir o reagendamento de consultas sem interagir com o operador humano. Lembrando que o WhatsApp é o principal aplicativo de mensagens no Brasil.
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3: Duane Kevdi Davis, única pessoa acusada formalmente pelo assassinato do rapper Tupac Shakur em 1996, foi condenado por assassinato em primeiro grau com uso de arma letal, com a intenção de promover, favorecer ou auxiliar uma organização criminosa pela morte da lenda do hip hop. A sentença só será revelada no dia 13 de outubro. Há a possibilidade de ele pegar a pena de prisão perpétua.
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0: 11:30.
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9: Muito bem, estamos de volta, são 11 horas e 42 minutos. Hoje é sexta-feira, dia 4 de setembro de 2026. 4 de setembro, previsão do tempo para esta quarta, para esta sexta-feira, 14 graus em Nova Bassano, temperatura nesse momento aqui na cidade. Parabéns também aos gremistas aqui de Nova Bassano, estão muito felizes hoje, nesta sexta-feira, dia 4 de setembro, mais felizes ainda ficaram na última quinta, dia 3, com a vitória do Grêmio sobre o Internacional na Copa do Brasil.

0: o técnico gremista que estava de aniversário no dia de ontem. Segundo o meia croata, ele está no Grêmio graças ao técnico português. Grenal 454 quebra recorde de público na Arena do Grêmio. Jogo válido pelas quartas de finais da Copa do Brasil, foi o maior em partidas oficiais. E o Luiz Castro valorizou essa questão da torcida na entrevista coletiva, também falou sobre a classificação, que é muito importante nesta temporada para o time do Grêmio. Lembrando que, para muitas pessoas, esse Grenal, essa eliminatória, era, digamos, a mais importante desse século XXI. Os maiores públicos da Arena em jogos oficiais tem Grêmio e Inter, então, em 2026, 55.695 torcedores. Grêmio e Atlético Mineiro, em 2016, que foi a final da Copa do Brasil, 55.337. E Grêmio e Lanús pela Copa Libertadores, a final em 2017, 55.188. Para ver a importância que era o Grenal de ontem, a importância desse clássico Grenal, sendo que o Grêmio lotou a arena mais do que as finais onde foi campeão, tanto da Copa do Brasil em 2016, quanto da Libertadores em 2017. Pro lado colorado, então, temos aí a pressão agora em cima do técnico uruguaio Paulo Pezzolano, e ele pediu um voto de confiança para a torcida do Inter. Na entrevista coletiva, o Colorado foi eliminado na Copa do Brasil para o maior rival e terá que brigar contra o rebaixamento do Campeonato Brasileiro. O Pezzolano tem 13 partidas depois, aliás, ele tem 11 partidas depois da volta da Copa do Mundo e apenas venceu um, né? Não só o Pezzolano, como os jogadores também e a direção. E agora o Inter terá 13 partidas para escapar do rebaixamento no Campeonato Brasileiro. E a próxima partida é contra o Santos, domingo no estádio Beira-Rio, às 16h. O Grêmio volta a campo na próxima segunda-feira contra o Vitória em Salvador, no Barradão, às 20h pelo Brasileirão. Então, parabéns mais uma vez aí aos gremistas e aos colorados. Uma ótima sexta-feira também para todos vocês. Eu sei que hoje tá o dia cabisbaixo, mas faz parte do futebol e da rivalidade. Temos mais um Grenal, né? Nesse ano também ocorrendo na Arena do Grêmio. Até eu não me lembro agora direito a data, mas acredito que seja dia 11 de outubro. O próximo Grenal, acredito que sim. O próximo Grenal, dia 11 de outubro, na Arena pelo Campeonato Brasileiro. São 11h46, com as informações da dupla Grenal, eu encerro o programa de hoje então, com as informações eu encerro a programação do Bom Dia Vox desta sexta-feira, sempre convidando você a participar conosco durante a programação, sempre através do telefone WhatsApp 549-9690-9830, manda sua mensagem e participa sempre conosco. Um ótimo dia para você, uma excelente sexta-feira e também um ótimo final de semana. Nos encontramos novamente na próxima segunda-feira com mais uma edição do Bom Dia Vox. Segunda, voltamos na programação da Rádio Vox FM 98.3. Um forte abraço para você, um ótimo dia e até segunda. Tchau, tchau.
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5: Nossa fraterna saudação a você, irmão e irmã, que nos acompanha, que reza conosco através deste nosso programa da Paróquia Sagrado Coração de Jesus. Nesta sexta-feira, queremos ouvir a palavra de Deus, também partilhar a vida, a programação da nossa paróquia, das nossas comunidades para este final de semana. O evangelho de hoje é de Lucas, capítulo 5, versículos 33 ao 39. Naquele tempo, os fariseus e os mestres da lei disseram a Jesus: os discípulos de João e também os discípulos dos fariseus jejuam com frequência e fazem orações, mas os teus discípulos comem e bebem. Jesus, porém, lhes disse: os convidados de um casamento podem fazer jejum enquanto o noivo está com eles, mas dias virão em que o noivo será tirado do meio deles. Então, naqueles dias, eles jejuarão. Jesus contou-lhes ainda uma parábola: ninguém tira retalho de roupa nova para fazer remendo em roupa velha, senão vai rasgar a roupa nova, e o retalho novo não combinará com a roupa velha. Ninguém coloca vinho novo em odres velhos, porque senão o vinho novo arrebenta os odres velhos e se derrama, e os odres se perdem. Vinho novo deve ser colocado em odres novos. E ninguém, depois de beber vinho velho, deseja vinho novo, porque diz: o velho é melhor. Palavra da salvação. Glória a vós, Senhor. A prática do jejum como sinal de penitência e arrependimento é muito comum na Bíblia, e o próprio Jesus o incentivou, mostrando que ele deve ser praticado sem formalismos e hipocrisias. No evangelho de hoje a questão é outra. Jesus mostra que o jejum é sinal de preparação e expectativa da vinda do esposo. Uma vez que o esposo já chegou para a festa, já está no mundo, não há mais motivo ou espaço para jejum, mas apenas para a alegria. Jesus confirma, sim, que ele é o esposo, ele é o Messias esperado. Por isso é tempo de celebrar e de abrir o nosso coração para a novidade do evangelho. E nós queremos também agora partilhar a programação, as atividades para este final de semana da nossa paróquia. Hoje, sexta-feira, às 15 horas, missa com adoração e bênção do Santíssimo no Santuário do Senhor Bom Jesus. Às 19h30, missa na Capela Nossa Senhora de Fátima.

0: Imagem do Senhor Bom Jesus. Amanhã, sábado, dia 5, às 14 horas, missa na Capela Nossa Senhora Auxiliadora, às 15 horas, missa na Capela São João, às 18 horas, missa na Igreja Matriz e às 19 horas, missa no bairro Bassanense. Domingo, dia 6, 9 horas, missa na Matriz, também às 9 horas, missa na Capela São Brás e às 18 horas, missa no bairro Cristo Redentor. Também nós estamos nos aproximando do nosso tríduo, da nossa Romaria. Nós queremos reforçar o convite para que possamos participar, viver juntos esses momentos tão bonitos e tão importantes na vida da nossa paróquia. Nós iniciaremos então o tríduo no dia 10, na quinta-feira, com a recepção da imagem, seguido da missa campal em frente ao Santuário do Senhor Bom Jesus. Depois, no dia 11, sexta-feira, 19h30, missa na Igreja Matriz. No sábado, dia 12, às 19h30, nossa procissão luminosa, tendo início na rótula em frente ao posto Pedrote. Para esse momento, também, nós convidamos toda a comunidade para que participe, que traga a sua vela, para fazermos juntos uma bonita caminhada, uma bonita procissão. E depois concluiremos também com a celebração da Santa Missa em frente ao Santuário. No domingo, dia 13, a nossa grande Romaria, nós queremos que todos os membros da nossa comunidade, da nossa paróquia, se façam presentes nas nossas celebrações, nos momentos que estão sendo preparados para juntos rezarmos, festejarmos e louvarmos a presença do Senhor Bom Jesus nas nossas vidas. Então nós teremos as missas no dia 13, como de costume, às 8, às 10 e às 15 horas, também às 13h30 a oração do terço e às 14 horas a adoração e bênção do Santíssimo. E também, como de costume, haverá o almoço no salão paroquial, também a venda de churrasco, a venda de alimentação para quem desejar e se fizer presente nesse dia. Que sobre todos vocês que nos acompanharam, que rezaram conosco, desça a bênção do Deus Todo-Poderoso, Ele que é Pai, Filho e Espírito Santo. Amém.
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2: Meio-dia.
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2: Meio-dia 25.

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3: Olá,

0: Todos que nos acompanham aqui na Rádio Vox FM, programa seu dia comigo, meteorologista Kátia Braga. À tarde, 18, mas a menor temperatura do dia é à noite, 9 graus. O frio começa. O vento é calmo, uma brisa bem leve. O sábado vai ser também de céu nublado e encoberto, mas tem chance do sol aparecer um pouco mais. 7 graus pela manhã e 16 à tarde. No sábado, tem um ventinho a mais, pode chegar a 25 km por hora, em torno disso, ou bem menos. Olha, o domingo vai ser com frio, 4 graus a mínima, mais mínima mesmo, vai ser na segunda, 1 grau a temperatura. Te prepara, feriadão gelado. Saudações meteorológicas.
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7: 29 para uma.

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0: 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O mercado de soja registrou preços mistos. Segundo os analistas, o mercado teve maior volatilidade em Chicago e determinou o comportamento misto no país. Algumas regiões até subiram as ofertas. No mercado físico, as cotações apresentaram movimentos distintos nas praças brasileiras. Os contratos futuros de soja em grão com entrega em novembro fecharam em alta de 6 centavos de dólar, 0,45%. O câmbio também teve a sessão encerrada em baixa. Destaque para o Senado, que aprovou em votação simbólica na noite da última quinta-feira o projeto de lei 2951/2024, que moderniza os marcos legais do seguro rural e torna a subvenção ao seguro rural uma despesa obrigatória. E, inclusive, o relator da proposta defendeu que o texto cumpra a exigência constitucional e legal de compensação e não fere a lei de responsabilidade fiscal. Destaque também para o governo brasileiro, que expressou uma profunda preocupação com o início da implementação na última quinta-feira das restrições impostas pela União Europeia ao ingresso de produtos de proteína animal oriundos do Brasil, com base no regulamento da União Europeia 2019/6 sobre o uso de antimicrobianos. Através do texto conjunto dos Ministérios da Agricultura e Relações Exteriores, o governo disse que mantém contato contínuo com a União Europeia e com os setores produtivos envolvidos, com vistas à continuidade dos fluxos comerciais. E o mercado físico do boi gordo registrou preços mais altos nas praças de produção e comercialização. Aponta-se que as escalas de abate estão mais encurtadas, principalmente para os frigoríficos de menor porte, e no mercado atacadista os preços permaneceram estáveis. Cotações para hoje: soja 142 e o milho 63.
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4: 11 para 1.

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21: Segundo a imprensa esportiva britânica, Balogun não vai mais jogar pelo Everton. O atacante da seleção norte-americana desistiu do contrato. Atualmente ele joga no Mônaco. O americano chegou a viajar para a Inglaterra, onde faria os exames médicos necessários para assinar o contrato. A negociação chegaria a 54 milhões de dólares.
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23: 1 e 4.
24: Vai, boiadeiro!

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2: Uma planta medicinal conhecida por suas propriedades antissépticas, anti-inflamatórias e calmantes é o jasmim. Originária da Índia, essa flor é amplamente reconhecida e naturalmente distribuída nas regiões tropicais e subtropicais da Eurásia, Australásia e Oceania, alcançando grande popularidade no norte do Brasil. Os benefícios do jasmim são propriedades antissépticas e anti-inflamatórias. Suas folhas são frequentemente utilizadas nos tratamentos de dores de cabeça, sintomas de menopausa e TPM, feridas, irritações e coceiras. E também como alternativa natural, como relaxante, ansiolítico e antidepressivo.
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4: 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Duane Cavdy Davis, única pessoa acusada formalmente pelo assassinato do rapper Tupac Shakur em 1996, foi condenado por assassinato em primeiro grau com uso de arma letal, com a intenção de promover, favorecer ou auxiliar uma organização criminosa pela morte da lenda do hip hop. A sentença só será revelada no dia 13 de outubro. Há possibilidade de ele pegar a pena de prisão perpétua.
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6: 26 para as duas.

0: extremo. 19 pras duas.
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23: Olá, sou a professora Paola da Futura Idiomas e hoje vou contar algumas curiosidades sobre a Inglaterra.

0: A Inglaterra tem uma das monarquias mais antigas do mundo, com mais de 1000 anos de tradição. Os ingleses bebem cerca de 100 milhões de xícaras de chá por dia. É praticamente um ritual nacional. Lá, dirige-se pelo lado esquerdo da rua, e o volante fica à direita do carro. Existem mais de 4 mil castelos espalhados pelo país, muitos ainda abertos para visitação. Dizem que na Inglaterra você vive as 4 estações em um só dia. O clima é imprevisível e chove frequentemente.
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2: 2:05.

Excelente tarde, muito bom ter você ligado com a gente aqui na Vox, agora 2:18. Já vou trazendo os fatos que marcaram o dia de hoje na história. No ano de 476, acontece a queda de Roma e também o delimitador do início da Idade Média. No ano de 1781, acontece a fundação de Los Angeles, com o nome de El Pueblo de Nuestra Señora La Rainha de Los Angeles de Porciúncula. 1842, casamento de Dom Pedro II do Brasil com a princesa Teresa Cristina Maria de Bourbon. Em 1871, é proclamada a República Francesa. 1882, Thomas Edison acende pela primeira vez na central de eletricidade a iluminação elétrica comercial. Em 1888, George Eastman registra a marca Kodak e recebe a patente por sua câmera que usa rolo de filme. No ano de 1930, a cidade

0: cidade da Paraíba passa a se chamar João Pessoa. 1969, militantes do MR8 sequestram o embaixador americano no Brasil, Charles Burker Elbrick. No ano de 1970, Salvador Allende, da Unidade Popular, é eleito presidente do Chile por estreita margem. Por não ter obtido a maioria dos votos, precisa ser confirmado pelo Congresso, conforme a lei então vigente. 1976, George W. Bush é detido e multado por conduzir sob influência de álcool. No ano de 1994, é criado o Serviço de Apontadores Português SAPO, em Aveiro. 1998, o Google é fundado por Larry Page e Sergey Brin, dois estudantes da Universidade de Stanford. No ano de 2004, o estado norte-americano da Flórida é atingido pelo furacão Francis. Em 2016, Madre Teresa de Calcutá é canonizada pelo Papa Francisco. E no ano de 2020, o Papa Bento XVI torna-se o Papa que viveu mais tempo, 93 anos, 4 meses, 16 dias, ultrapassando o Papa Leão XIII, falecido em 1903. Esses então alguns fatos que marcaram o dia de hoje na história.
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9: De volta agora às 2h26, temperatura de 17 graus aqui em Nova Bassano. Falar um pouquinho do esporte, não deu para o Internacional. Ontem o Grêmio foi quem avançou para a próxima fase da Copa do Brasil. 3-1 para a equipe gremista contra o Internacional. Passando agora os jogos aqui do final de semana, onde teremos a partir do sábado o Campeonato Brasileiro. E eu passo para vocês aqui os jogos para você acompanhar aqui com a gente na programação, a tabela completa. Então teremos no próximo sábado, a partir das 16 horas, Bragantino e Bahia. Às 18h30 tem São Paulo e Atlético Mineiro. 21 horas Fluminense e Vasco. No domingão, sequência do Campeonato Brasileiro, às 11 da manhã, Coritiba e Mirassol. Cruzeiro e Atlético Paranaense às 4 da tarde, mesmo horário também para Internacional e Santos. Remo e Flamengo, às 18h30 tem Botafogo e Palmeiras, 19h30 Corinthians contra a Chapecoense. E na segunda-feira, finalizando a rodada, às 20 horas tem Vitória contra o Grêmio.
10: 2h27.

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4: Resultados da loteria para você conferir. Passar agora para vocês. Ontem tivemos a Time Mania, concurso 2437. Números sorteados: 10, 21, 26, 30, 33, 51 e 66. Prêmio acumulou: Time do Coração, o ABC de Natal. Tivemos também a Quina, concurso 7.109. Números sorteados: 27, 30, 61, 66 e 70. Prêmio acumulou: Loto Fácil, concurso 3.779. Números sorteados: 3, 4, 5, 7, 8, 10, 11, 13, 14, 16, 17, 19, 23, 24 e 25. Houve 7 ganhadores. Mega Sena, concurso 3.053. Números sorteados: 1, 13, 25, 35, 39 e 51. E o prêmio acumulou. Loteria para todos, trazendo aqui para você ligado com a gente. Quinto prêmio 8.257, 8257. Quarto prêmio 3.691, 3691. Terceiro prêmio 8.545, 8545. Segundo prêmio 8.353, 8353. E o primeiro prêmio 1.912, 1912.
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5: 13 para as 3.

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0: 17:31.
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7: Carlo Ancelotti, técnico da Seleção Brasileira de Futebol, anunciou que fará a convocação para o próximo compromisso da seleção na quarta-feira, dia 9, às 15 horas, horário de Brasília, na sede da CBF. Essa será a primeira convocação após a Copa. O Brasil terá 3 compromissos na próxima data FIFA: 2 amistosos contra a Austrália e outro contra a seleção indiana.
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8: 3 e 2.

0: 11:16.
1: Você ligado na Vox, sempre bom ter a sua companhia agora, 13:16. Passar alguns serviços aqui pra você que se liga com a gente. 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
11: A Google anunciou que disponibilizou uma nova ferramenta de geração e edição de imagens com inteligência artificial, Google Pix, para rivalizar com Photoshop e Canva. O Pix já está integrado ao Docs, Fotos e outros serviços do Workspace. E o Google Pix pode gerar imagens a partir do zero e editar imagens já existentes armazenadas no computador, no Drive ou no Google Fotos. Vale a pena conferir.
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3: 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Foi perdida uma carteira preta no trajeto do Clube Sec B até o bairro Cristo Redentor. Pertence ao Rodrigo Bertoldo. Se alguém encontrou, pode deixar aqui na Rádio Vox. Também foi perdida uma chave de um caminhão no bairro Saúde. Caso você encontrar, entre em contato com o Daniel Gonçalves pelo 549-9947-0070.
4: 3h22.

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8: Trazendo o serviço daqui para você na programação da Vox. Se prepara para um fim de semana especial que está chegando em Nova Bassano. Da quinta-feira, dia 17.

0: até o domingo, dia 20, o Centro de Eventos de Nova Bassano será palco dos festejos Farroupilhas, com uma programação especial para celebrar a cultura e as tradições gaúchas. E no sábado, dia 19, e domingo, dia 20, acontece também a Multifeira CDL, reunindo expositores de Nova Bassano e da região, produtos, novidades, oportunidades de negócio, brinquedos infláveis para a criançada e atrações para toda a família. É um fim de semana perfeito para você reunir a família e amigos, prestigiar a cultura gaúcha, valorizar o comércio local e aproveitar tudo o que Nova Bassano está preparando para você. Festejos Farroupilhas e Multifeira CDL. Dois eventos, um só lugar e muita coisa boa para você conferir. De 17 a 20 de setembro, no Centro de Eventos de Nova Bassano. 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Oportunidade de emprego, a padaria Bassanense está com vaga de emprego aberta para ambos os sexos. Os interessados podem deixar currículo na padaria ou enviar pelo WhatsApp pelo 3273-1474.
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1: Vai estrear nos cinemas no dia 11 de dezembro o longa George Michael do Fate Tour. O filme mostrará imagens inéditas dos shows realizados pelo cantor George Michael em Paris em 1988. As imagens foram restauradas e remasterizadas. Essa foi a primeira grande turnê solo de George Michael após deixar o One. Pra quem é fã, vale a pena conferir.
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4: 13 para as 4.

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1: Está chegando o Vox Regional, notícias de Nova Bassano e região. A cabanha Tomazoni, de propriedade de Joel e Graciela Tomazoni, de Nova Bassano, conquistou um importante título na Expo Inter 2026, realizada no Parque de Exposições Assis Brasil, em Esteio. Em sua estreia na tradicional feira agropecuária, a cabanha conquistou o título de grande campeão da raça Dorper, destacando-se entre criadores de diferentes regiões do país. A conquista coloca Nova Bassano em evidência no cenário da ovinocultura nacional e representa um marco na trajetória da cabanha Tomazoni. A administração municipal parabenizou os proprietários pelo resultado. Em Nova Araçá, alunos de dança participaram do Festival do Folclore, realizado em Nova Prata. A apresentação valorizou a cultura, a arte e as tradições, além de proporcionar aos estudantes um momento de integração e troca de experiências. A participação reforça o incentivo do município à cultura e à formação artística. Em Nova Prata, o prefeito Beto Carnevale e o secretário municipal de obras acompanharam nesta sexta-feira os trabalhos na rua Cônego Guilherme Maschio. A intervenção começou com a substituição de uma tubulação danificada, responsável por um problema crônico de drenagem no local. Após essa etapa, está prevista a recuperação e melhoria do calçamento em toda a extensão da via. Segundo a Secretaria de Obras, o fluxo de água será dividido durante a execução dos trabalhos, permitindo o avanço dos serviços por etapas. Motoristas e moradores devem redobrar a atenção, respeitando a sinalização e as orientações das equipes. E em Paraí, as Olimpíadas Municipais tiveram nesta última quarta-feira disputas no futsal feminino. Na pontuação da modalidade, as equipes azul e vermelho avançaram para a final. O branco soma 3 pontos e o verde 5. Na classificação geral das Olimpíadas, o vermelho lidera com 164 pontos, seguido pelo azul com 146, branco com 142 e verde com 130 pontos. 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

0: Jornal, notícias de Nova Bassano e região. Gabriel de Mello para a Rádio Vox.
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0: Tô de volta com o Infomusic nesta sexta-feira. Informações do mundo da música. Michel Teló promove o volume 1 do projeto Sertanejinho do Teló 2. Tem músicas que a gente não escuta, a gente sente, né? E algumas remetem a momento que a gente vive, na hora em que ouvimos. Foi pensando nisso que Michel Teló idealizou o novo projeto. É o Sertanejinho do Teló 2, a primeira parte do álbum com 10 faixas que acabou de chegar às plataformas de áudio do YouTube. Gravada em São Paulo no início de maio desse ano e tendo como cenário um belo pôr do sol, Sertanejinho do Teló reúne músicas que fazem parte da memória afetiva do público, reinterpretadas com novas combinações e arranjos e com a energia e musicalidade que só o Michel Teló tem. Eu já volto com mais um bloco do Infomusic pra hoje.
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2: A vitamina A, encontrada em alimentos de origem vegetal, como abóbora, tomate, agrião e espinafre, e de origem animal, como fígado, gema de ovo e óleo de peixe, é responsável por manter a saúde da visão e promover o crescimento e renovação das células do corpo.
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8: Vamos lá para nossa receitinha: frango na panela de pressão com milho verde. Ingredientes: uma colher de sopa de azeite, um dente de alho picado, uma cebola grande em pétalas, 1 quilo de coxa e sobrecoxa de frango, 3 tomates cortados em 4. 2 espigas de milho verde em rodelas, 1/2 colher de sopa de colorau, 2 tabletes de caldo Maggi, sabor galinha, 2 colheres de sopa de cheiro verde. Eu vou repetir, você confere aí então, ó. 1 colher de sopa de azeite, 1 dente de alho picado, 1 cebola grande em pétalas, 1 quilo de coxa e sobrecoxa de frango, 3 tomates cortados em 4, 2 espigas de milho verde em rodelas, 1/2 colher de sopa de colorau, 2 tabletes de caldo Maggi sabor galinha, 2 colheres de sopa de cheiro verde. Modo de preparo: em uma panela de pressão, aqueça o azeite e refogue o alho e a cebola. Junte o frango e deixe dourar bem. Adicione os tomates, o milho, o colorau, o caldo Maggi e 1,5 xícaras de chá de água. Tampe a panela e cozinhe por cerca de 20 minutos após iniciar a pressão. Retire a pressão, abra a panela cuidadosamente e deixe cozinhar por mais 5 minutos em fogo baixo, com a panela destampada. Salpique o cheiro verde e misture bem. Depois é só servir. Tá aí nossa receitinha de hoje: frango na panela de pressão com milho verde. Até a próxima e bom apetite.
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1: O jornal The Athletic divulgou o ranking com as melhores contratações da Premier League nessa janela de transferências. Em primeiro lugar, Emiliano Martinez, que foi contratado pelo Chelsea. Na segunda posição, o brasileiro Bruno Guimarães, que trocou o Newcastle pelo Arsenal. Na terceira posição, Sangaré, que trocou o Lens pelo Brentford. A quarta melhor contratação, segundo The Athletic, Elliot Anderson, do Manchester City. Na quinta, Bradley Barcola, que trocou o PSG pelo Liverpool. Outro brasileiro apareceu em destaque, João Gomes, na posição de número 11, que foi contratado pelo Aston Villa por 35 milhões de libras.
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1: Dicas. Oi, pessoal, tudo bem? Eu sou a Suzy Luz e o Super Dicas chegou. Dicas e truques que facilitam em nosso dia a dia. Quando a gente está viajando, o quarto de hotel se torna nossa segunda casa. Por isso, o anfitrião deve se colocar no lugar do cliente para garantir segurança e saúde. Eu trouxe dicas do site Safe Clean sobre como descobrir se o quarto de hotel está realmente limpo. Sentiu comichão? Talvez tenha pragas no colchão. Por incrível que pareça, esse problema é mais comum do que se pensa. A falta de uma limpeza profissional no colchão influencia a reprodução de percevejos, ácaros e fungos. Esses invasores podem atrapalhar o sono, causar coceiras e prejudicar a saúde. Sempre verifique se o colchão foi aspirado corretamente, se não existem manchas escuras no tecido ou se bichinhos estranhos surgem do nada. Procure por manchas nos lençóis e estofados. Veja se o escaneamento funciona antes de entrar no quarto. Já eu volto com mais Super Dicas. Super Dicas.
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3: Amigo ouvinte, mantém sempre o bom humor. Mesmo que tenhas enfrentado um contratempo no trânsito, ou um defeito mecânico no carro, ou foste mal atendido logo de manhã, não mudes o teu humor. Tu és muito maior do que qualquer situação isolada. A tua alegria deve ser superior a todos os contratempos do dia. Mantendo bom humor, o teu dia será muito mais tranquilo e sentirás prazer em todas as coisas que fizeres e todos os encontros que tiveres. Agradecemos pela tua companhia e que Deus abençoe você e tua família. Em nome do Pai, do Filho e do Espírito Santo. Amém.
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2: Cantora norte-americana Ariana Grande, na noite da última terça-feira, fez o último show da turnê Eternal Sunshine. A apresentação foi na O2 Arena, em Londres. E ela se despediu do público para dar início a uma pausa na vida pública. E a cantora chorou durante seu discurso de agradecimento. Em entrevistas recentes, a cantora e a atriz disse que quer aproveitar um período de descanso.
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4: Super Dicas está de volta, dicas e truques para você, para facilitar seu dia a dia. Vai viajar com uma criança? Confira as dicas do site Forbes sobre como viajar tranquilamente com crianças pequenas. Quanto à escolha do destino, acredito que a criança fica feliz onde os pais estiverem. Com raras exceções, a maior parte dos destinos é kids, principalmente os de praia, mas esteja preparado para fazer uma viagem se adaptando às limitações dos pequenos. Se puder optar, escolha por voos diretos. Quanto menos conexões, menos cansadas com as crianças e menor a chance de perder o próximo voo e passar horas no aeroporto. Sempre opte por voos noturnos quando puder escolher. As crianças chegam descansadas e é mais difícil entretê-las por tantas horas no espaço tão limitado em um voo diurno. Já já eu volto com a última edição do Super Dicas. 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

0: 11 para as 7.
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21: O Dinamo Moscou publicou um comunicado oficial sobre as reprovações de Gonzalo Plata e Matheus Martins, jogadores que foram devolvidos, respectivamente, para Flamengo e Botafogo. Segundo o clube russo, as contratações não se enquadraram nos interesses de longo prazo do clube. Os clubes brasileiros ficaram surpresos com as reprovações nos exames médicos.

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2: Olá a todos que nos acompanham aqui na Rádio Vox FM. Programa seu dia comigo, meteorologista Kátia Braga. Um sábado que começa com solzinho, mas grande parte do dia será céu nublado. O sol, especialmente à tarde, ele fica mais escondido, mais tímido. E olha, à tarde tem vento, vento que pode chegar até 25, 30 quilômetros por hora. Essa manhã com 5, 6 graus, já frio, e à tarde 16. Ainda com ventinho que é sul, a sensação é de mais frio. À noite, 7, 8 graus. Falando em vento, o domingo vai ser com vento também, mas com um pouquinho mais de velocidade. Pode passar dos 35 km por hora, o vento no domingão chegando a 40 em algumas cidades. O céu vai ficar nublado também, pela manhã cedinho, céu encoberto. Depois o solzinho aparece entre nuvens. À tarde, ele vai até tentar sair. E ele sai um pouco, mas em curto espaço de tempo. 6 graus na manhã de domingo, à tarde 10, mas é à noite que o frio pega. 3 graus a temperatura no domingão à noite. Te prepara. Nova Bassana e região com temperatura que vai caindo ao longo das horas do domingo para segunda-feira, e a segunda-feira tem chance de frio de 0 grau. Muita geada nessa manhã de segunda-feira, geada para toda a serra. À tarde de segunda-feira, 17 graus. Então aproveite o seu feriado de 7 de setembro, mas muito bem agasalhado. Te desejo excelente, abençoado dia, final de semana e feriado. Saudações meteorológicas.
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7: Super Dicas está de volta, dicas e truques que facilitam o nosso dia a dia. Ser vítima de um sabotador no local de trabalho pode magoar, especialmente se o agressor quer seu emprego, crédito ou suas ideias, ou fazer parecer incompetente. Eu trouxe dicas do site LinkedIn sobre como lidar com a sabotagem no ambiente de trabalho. Uma forma de combater os sabotadores envolve entendê-los, o que os motiva, que tipo de personalidade eles são. Você pode categorizar geneticamente de 3 maneiras, como situacional, uma situação ou circunstância específica, como deliberado, com algumas pessoas acreditam ser irracional ou mesquinho. E difícil, sempre foi assim. Não fique com raiva, tá? Saiba como lidar com todas essas situações. Amanhã eu volto com mais super dicas. Até lá.
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0: 6.
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tem 90% daquilo que você procura em alguém. Só que você foca naqueles 10% que falta. Aí você sai pra rua, se aventura e realmente você encontra aqueles 10%. Mas não se deu conta que perdeu os 90%.

0: 4 para as 8. 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

0: A Google anunciou novas funcionalidades que chegarão ao Android em breve. E o destaque é para a funcionalidade que permite ao usuário lembrar onde ele guardou um determinado item, como carteira, um documento, passaporte. E mais, outra funcionalidade vai auxiliar quem fica enjoado ao mexer no celular enquanto está um veículo em movimento. E em breve o Android também terá Guided Vision, criada para consumidores com algum tipo de deficiência visual. Essas novidades estarão disponíveis no Android 17.
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0: 9 das 9.
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0: 20 para as 9.
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12: O pepino e a couve ajudam a eliminar o excesso de líquido corporal e o gengibre acelera o metabolismo, ajudando na queima de gordura e no emagrecimento. Cada copo com 250 ml desse suco contém aproximadamente 100 calorias. Para amenizar as manchas de cicatrizes na pele, use cúrcuma com suco de abacaxi e aplique embaixo dos olhos para tirar olheiras.
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